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1: 10 graus. 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
0: 10 graus. 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
0: 10 graus.
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1: No domingo, aí sim nós vamos ter um pouco menos de nebulosidade, um pouquinho mais de sol por aqui. Aquele dia em que mistura sol e nuvens. E a temperatura também não consegue subir muito, não. Pela manhã, um pouquinho de frio, mínimas entre 8 e 9 graus. E à tarde, as máximas devem variar entre 15 e 16 graus, não mais do que isso. Aí o que acontece? Na segunda-feira, volta a ter uma área de instabilidade se deslocando e voltando a trazer pancadas de chuva por aqui. Mas é coisa rápida, a partir de terça o tempo volta a ficar firme e aí vem outra massa de ar frio com intensidade forte. Por exemplo, na quarta, na quinta e na sexta-feira o tempo vai ser bastante frio e nós vamos ter temperaturas que podem voltar a ser negativas em algum momento aqui na região. Com a previsão do tempo, Kátia Valente.
0: 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Meia-noite e 7 minutos.

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0: Amigos ouvintes, nos encontramos novamente para um momento de reflexão e de bênção. Com a presença dele em nossa vida, tudo parece mais sereno e mais repleto de esperança. Acolhamos o pensamento deste dia. Deus nunca nos dá problemas cujas soluções não estão ao nosso alcance. Deus nunca nos dá problemas cujas soluções não estão ao nosso alcance. De fato, Deus é sempre muito bondoso para conosco. É a própria Bíblia que nos ensina que Deus nunca nos dá problemas cujas soluções não estão ao nosso alcance. Por isso, não podemos esquecer que junto com as dificuldades estão também as soluções. E Deus permanece ao nosso lado para que sejamos persistentes no encontro das soluções. Quando chegam os problemas, não podemos desanimar ou nos desesperar. Só se desespera quem se sente sozinho e distante de Deus. Quem tem Deus consigo é capaz de andar muito caminho, apesar das dificuldades do caminho. Deus não nos abandona em nenhum momento. Pelo contrário, quando não temos mais forças para andar, Ele nos carrega no colo. Sintamos o amor e a proteção de nosso Deus. Que Ele nos abençoe. Em nome do Pai, do Filho e do Espírito Santo. Amém.
1: Meia-noite e 29 minutos.

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1: A construção de um navio parece com a formação das pessoas. Durante a gestação, o casco é construído, até que somos lançados ao mar. A maior parte de um navio é colocada depois, como acontece com a gente. Camarotes, porões, motores, pinturas, enfeites são acrescentados durante a infância e a adolescência, até o navio ficar pronto para a primeira viagem. Um navio fica pronto quando sai do estaleiro, mas com a gente é diferente. E este é o desafio de cada um, pois crescemos todo dia e nunca ficamos prontos. Apesar disso, é preciso partir. Mas nem todos têm a coragem de ir e continuam atracados ao cais, julgando-se incapazes de navegar sozinhos. Algumas pessoas são obrigadas a zarpar, já que os encargos de segurança do porto tornam-se pesados demais e às vezes perdem um tempo precioso da viagem revoltadas e lamentando-se por tudo isso. Mas nem todo mundo é assim. Alguns, mal o dia amanhece, já partiram. Parecem muito ocupados e logo somem no horizonte. Desde cedo sabem o que querem e têm pressa de viver. Outros navios também saem logo que podem, mas ficam dando voltas e mais voltas sem chegar a lugar algum. Acabam navegando só para comprar mais combustível todo dia, e o que ganham mal dá para reformar o casco.

sejam azuis ou escuras. Não existe navio que não tenha passado por tempestades e muitos afundam por não saberem evitá-las, por falta de comunicação ou ainda por acharem que não precisam dos outros. Mas não existem tempestades que durem para sempre, assim como os dias de sol também não são permanentes. Dor e frustrações, muitas vezes, são resultado de querermos perpetuar momentos de prazer, bem-estar, alegria, que por si só são efêmeros, e com que facilidade esquecemos que nada é eterno, a não ser o próprio movimento, e que por isso momentos de alegria se alternam com momentos de tristeza, dor se alterna com prazer, fome com saciedade, doença com saúde, um sempre dando lugar ao outro. Quando a gente para de tentar lutar contra tudo isso e singra por esses mares da vida, descobrimos que, acima de tudo, a vida vale a pena ser vivida intensamente. 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
1: 21 de junho, Dia Mundial do Yoga, Dia do Profissional de Mídia, Dia do Aperto de Mão, Dia Universal Olímpico, Dia Mundial do Skate, Dia do Intelectual e Dia Nacional do Controle da Asma. Os aniversariantes do dia... A cantora norte-americana Lana Del Rey.

O ex-jogador de futebol francês, de origem italiana, Michel Platini, e o cantor australiano de origem escocesa, John Paul Young, que conseguiu sucesso internacional com a canção Love Is In The Air, em 1978. 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

Os fatos do dia. Em 1527, morreu aos 58 anos o famoso filósofo, historiador, poeta, diplomata e músico italiano Nicolau Maquiavel. É reconhecido como fundador do pensamento e da ciência política moderna. Em 1839, nasceu o escritor brasileiro Machado de Assis, considerado por muitos críticos, estudiosos, escritores e leitores, um dos maiores, se não o maior, nome da literatura do Brasil. Ele morreu aos 69 anos em 1908. 1919.

0: Nasceu na cidade de Santana do Livramento o cantor e compositor Nelson Gonçalves. Ele morreu em 1998 aos 78 anos.
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0: Em 1948 ocorreu a apresentação de um novo produto que mudou a indústria da música. A Columbia Records produziu o LP Long Play em Nova York. Em 1963, foi eleito o Papa Paulo VI, cujo verdadeiro nome é Giovanni Montini. Ele foi Papa da Igreja Católica entre 21 de junho de 1963 a 6 de agosto de 1978. E em 2004, morreu aos 82 anos o político gaúcho Leonel Brizola. Considerado um líder de esquerda e um político nacionalista, um dos marcos da trajetória política de Brizola foi em agosto de 1961, quando comandou a campanha da legalidade garantindo a posse de João Goulart na presidência da República. Foi prefeito de Porto Alegre, governador do Rio de Janeiro e do Rio Grande do Sul, sendo o único político eleito pelo povo a governar dois estados diferentes em toda a história do Brasil. Também foi candidato à presidência da histórica eleição de 1989. Mário Vivan para a tua rádio.
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1: No domingo, aí sim nós vamos ter um pouco menos de nebulosidade, um pouquinho mais de sol por aqui. Aquele dia em que mistura sol e nuvens. E a temperatura também não consegue subir muito, não. Pela manhã, um pouquinho de frio, mínimas entre 8 e 9 graus. E à tarde, as máximas devem variar entre 15 e 16 graus, não mais do que isso. Aí o que acontece? Na segunda-feira, volta a ter uma área de instabilidade se deslocando e voltando a trazer pancadas de chuva por aqui. Mas é coisa rápida. A partir de terça, o tempo volta a ficar firme. E aí vem outra massa de ar frio com intensidade forte. Por exemplo, na quarta, na quinta e na sexta-feira, o tempo vai ser bastante frio e nós vamos ter temperaturas que podem voltar a ser negativas em algum momento aqui na região. Com a previsão do tempo, Kátia Valente.
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0: 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Amém.
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1: 21 de junho, dia de São Luís Gonzaga. Luís era o primogênito do Marquês de Mantua. Foi educado pela mãe. Aos 12 anos, retirou-se para Castelferrata, onde passava o inverno frequentando a igreja dos capuchinhos. Sentiu-se atraído pela vida religiosa e, vencendo a oposição do pai, entrou para a Companhia de Jesus, tendo como mestre São Belarmino. Renunciou ao título e à herança paterna para ficar livre quando, aos 14 anos, entrou para o noviciado da Companhia de Jesus em Roma. Dedicou-se inteiramente ao estudo e à oração. Os anos que viveu como religioso serviram para aprofundar sua total entrega a Deus. Dedicou parte de sua vida aos flagelados na terrível epidemia que atingiu Roma no ano de 1590 e morreu vítima de sua caridade. Sempre solícito para com os pobres e doentes, fez-se tudo para todos, modelo e protetor dos jovens. Nasceu na Itália em 1568 e morreu em 1591, com 23 anos de idade. 21 de junho, São Luís Gonzaga, religioso.
2: Duas horas e 41 minutos.

0: quem é puxa-saco pode também puxar o tapete. É preciso muita cautela com os bajuladores de plantão, pois muitos deles estão esperando apenas o momento mais apropriado para usar contra nós tudo o que fizemos e o dissemos, principalmente aquilo que eles ouvirem às escondidas e que espalharão por aí pelos ouvidos das pessoas mais mexeriqueiras com que convivem. Ninguém há de negar que muitas pessoas são adeptas da ideia de que os fins justificam os meios, não importando quais meios sejam usados, se éticos ou não. Numa busca desenfreada por seus objetivos, os quais tão somente envolvem aquisição de bens materiais e grau alto na hierarquia do trabalho, muitos passam por cima de valores morais, atropelando quem quer que pense em se encontrar no meio desse caminho. É como se não pudessem fugir à máxima de que a ocasião faz o ladrão, uma vez que a vaidade e a ambição se aliam em prol da realização daquilo que se quer a todo custo, a qualquer preço. Para esses indivíduos, não existe outra forma de subir na vida a não ser focando exclusivamente seus esforços no objetivo, o qual deve ser a meta única e final de suas vidas, ainda que se machuquem ou se distanciem da vida de outras pessoas neste caminho. Esse tipo de gente parece não se apegar emocionalmente a ninguém, uma vez que qualquer um é visto como um concorrente, ou seja, um inimigo potencial. Assim fica mais fácil mentir, trair, envolver o outro em fofocas, passando por cima de suas cabeças sem dó, sem pensar duas vezes e sem olhar para trás, nem ao menos para checar os estragos deixados no rastro de suas ardilosas falcatruas. Por essa razão, jamais possuirão um comportamento minimamente coerente, pautando suas ações pelas máscaras que lhes servirão aos escusos propósitos, aparentando cordialidade somente com quem possa lhe trazer algum privilégio na contrapartida. Não raro, cortejarão seus superiores, mostrar-se-ão extremamente solícitos, competentes, leais e transparentes, até o momento exato em que possam derrubá-los, pois querem o seu lugar. É preciso, pois, muita cautela com os bajuladores de plantão, visto que muitos deles estão esperando apenas o momento mais apropriado para usar contra nós tudo o que fizermos ou dissermos, principalmente aquilo que eles ouviram às escondidas e espalharam por aí, pelos ouvidos das pessoas mais mexeriqueiras com que eles convivem. Fato é que o nosso coração, no fundo, sabe bem quem nos estima com verdade e com intenções positivas, e serão estes que não medirão esforços para nos ajudar, não importando a posição que estivermos ocupando, e serão esses que deveremos manter juntos sem receio nem hesitação todos os dias. Até segunda-feira, amanhã.
1: Três horas e 8 minutos.

0: Obrigado.
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0: Olá, meu amigo, olá, minha amiga, ouvinte. Que bom que estamos juntos mais uma vez. Eu espero que este momento esteja te fazendo bem e você esteja também indicando a outros para que também escutem. Gostaria de falar sobre o sentido da vida, a felicidade. É um tema amplo, já conversamos muito, mas temos muito que falar. O desafio na vida é exatamente descobrir que sentido a vida tem, ou o que significa viver de acordo com a nossa natureza, com a nossa essência. É importante buscar um sentido de vida que nos ajude a viver com alegria e de modo mais humano. O sentido da vida de um ser humano é o viver humanamente. Um filósofo atual, chamado Umberto Maturana, ele diz assim: a vida não tem sentido fora de si mesma. O sentido da vida de uma mosca é viver como mosca, mosquear, ser mosca. O sentido da vida de um cachorro é viver como cachorro, ou seja, ser cachorro ou cachorrear. E o sentido da vida de um ser humano é o viver humanamente, ao ser humano no humanizar. Humanizar-se é a tarefa. Nós não nascemos prontos, acabados. Nós somos um potencial a desabrochar. Nós vamos nos construindo a partir do cuidado, a partir da atenção que nós temos conosco mesmo e com os outros. Por isso, uma criança não educada, não cuidada, deixada somente aos seus instintos e desejos, imediatamente se torna que quase um diabinho. Uma criança que não é cuidada, ela se torna terrível. Por isso é preciso fazer o humano humanizar-se. O sentido da vida humana e o processo de humanização não se resumem na realização de nossos desejos imediatos. Eu quero uma coisa e agora já consigo. Não, a felicidade não se reduz à satisfação de nossos desejos imediatos e nem numa vida só confortável e prazerosa. A felicidade tem a ver com aquilo ao que se diz sim, aquilo ao que sentimos como nossa realidade. Somos felizes mesmo que a situação em que vivemos seja difícil ou penosa. Por isso, felicidade não está simplesmente ligada ao prazer só. É, mesmo tendo uma vida penosa, difícil, nós dizermos sim a esta realidade e buscarmos a superação, a humanização dentro desse contexto. Quando nos falta esta convicção, ou seja, a palavra sim é isto, quando não nos sentimos identificados com o que estamos sendo, parece que a felicidade está sempre lá fora, em outro lugar, em outra situação, as nossas vidas parecem ser marcadas por uma espécie de vazio que incomoda profundamente. Mesmo que as condições materiais, econômicas, que o dinheiro esteja vindo, que a gente esteja pagando as contas, mesmo assim a gente não se sente bem. Por isso a felicidade tem a ver com a realização do nosso ser. É ir alcançando a plenitude da vida, aquilo que é o melhor. Caro ouvinte, que este tema possa ajudar a ir pensando sobre esse processo de humanização, de plenitude, de busca, de potencial que nós temos em nosso interior e que nós precisamos continuamente desabrochar sem parar. Eu desejo para você um ótimo fim de semana, Deus te abençoe, te guarde e seja para ti a luz de todos os dias. Um forte abraço, em nome do Pai, do Filho e do Espírito Santo. Amém.
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2: Três horas e 40 minutos.

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0: Aí que eu me refiro.
1: Ah, Joca Mendes, tava ouvindo a tua história, não tá fácil a coisa, hein?
0: Sofrendo igual galinha criando pato.
1: Ah, ganhando 90 e pagando 100.
0: É, e governado pior.
1: Mas que barba!

0: minha comida. Deus ajude.
1: As crianças.
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3: O Evangelho fala de um rei que, antes de sair em viagem, confiou a um empregado 5 talentos, moeda equivalente a 13 quilos de ouro. A outro deu 2 talentos e ao terceiro 1 talento. Não lhes disse o que fazer com tais valores. Ao regressar da viagem, pediu que lhe prestassem contas. Os 2 primeiros foram recompensados pelo esforço, o terceiro, porém, enterrou o talento recebido. Todos nós recebemos de Deus talentos, e esses talentos destinam-se a ser partilhados com os outros. Mas o egoísmo faz com que algumas pessoas enterrem seu talento, recusando-se a partilhá-lo. E muitos encontram até argumentos para justificar essa atitude. O resultado disso, porém, é uma vida sem sentido e sem satisfação. Os dons são muitos e precisamos descobri-los. E esta descoberta passa pelas necessidades observadas nas nossas comunidades. Santa Catarina de Sena, certa vez, assim nos disse: Deus a ninguém deu todos os talentos, nem deixou ninguém sem talentos. E isso para que aprendamos a partilhá-los. Pensemos neste novo dia, o Senhor te abençoe e te guarde, o Senhor faça brilhar sobre ti sua face e se compadeça de ti, o Senhor volte para ti o seu rosto e te dê a paz. O Senhor te abençoe, Pai, Filho e Espírito Santo. Amém.

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1: Ei, você que está sofrendo. Sim, você que perdeu alguém. Você que está na solidão. Você que está na depressão. Preste atenção. Sua presença é real. Entregue sua vida, problemas. Fale com Deus. Ele vai ajudar.

0: vai ajudar você.
1: Após a dor, vem a alegria. Pois Deus é amor e não te deixará sofrer.

Ele é autor da fé, do princípio ao fim.

0: Iniciamos este novo dia com as bênçãos de Deus e proteção de Nossa Senhora, Virgem Maria. Em nome do Pai, do Filho e do Espírito Santo. Amém. Creio
1: em Deus Pai Todo-Poderoso, Criador do céu e da terra, em Jesus Cristo, seu único Filho, nosso Senhor, que foi concebido pelo poder do Espírito Santo, nasceu da Virgem Maria, padeceu sobre Pôncio Pilatos, foi crucificado, morto e sepultado, desceu à mansão dos mortos, ressuscitou o terceiro dia, subiu ao céu, está sentada à direita de Deus Pai Todo-Poderoso, onde há de vir julgar os vivos e os mortos. Creio no Espírito Santo, na Santa Igreja Católica, na comunhão dos santos, na remissão dos pecados, na ressurreição da carne, na vida eterna. Amém.
0: Pai nosso que estais no céu, santificado seja vosso nome. Venha a nós o vosso reino. Seja feita a vossa vontade, assim na terra como no céu.
1: O pão nosso de cada dia nos dai hoje, perdoai as nossas ofensas, assim como nós perdoamos a quem nos tem ofendido. E não nos deixeis cair em tentação, mas livrai-nos do mal. Amém.
0: O anjo do Senhor anunciou a Maria.
1: E ela concebeu do Espírito Santo.
0: Ave Maria, cheia de graça, o Senhor é convosco. Bendita sois vós entre as mulheres, e bendito o fruto do vosso ventre, Jesus.
1: Santa Maria, Mãe de Deus, rogai por nós, pecadores, agora e na hora de nossa morte. Amém.
0: Eis aqui a serva do Senhor.
1: Faça-se em mim segundo a vossa palavra.
0: Ave Maria, cheia de graça, o Senhor é convosco. Bendita sois vós entre as mulheres, e bendito o fruto do vosso ventre, Jesus.
1: Santa Maria, Mãe de Deus, rogai por nós, pecadores, agora e na hora de nossa morte. Amém.
0: O Verbo Divino se fez carne
1: e habitou entre nós.
0: Ave Maria, cheia de graça, o Senhor é convosco. Bendita sois vós entre as mulheres, e bendito o fruto do vosso ventre, Jesus.
1: Santa Maria, Mãe de Deus, rogai por nós, pecadores, agora e na hora de nossa morte. Amém.
0: Glória ao Pai, ao Filho e ao Espírito Santo.
1: Como era no princípio, agora e sempre. Amém.
0: Ó meu bom Jesus,
1: perdoai-nos, livrai-nos do fogo do inferno, e levai as almas todas para o céu, e socorrei principalmente as que mais precisarem.
0: Nossa Senhora de Fátima e São Francisco,
1: rogai por nós.
0: E neste Domingo do Senhor, vamos meditar os mistérios gloriosos. E neste primeiro mistério glorioso, contemplamos
1: a ressurreição de Jesus.
0: Pai nosso que estais no céu, santificado seja vosso nome. Venha a nós o vosso reino. Seja feita a vossa vontade, assim na terra como no céu.
1: O pão nosso de cada dia nos dai hoje, perdoai as nossas ofensas, assim como nós perdoamos a quem nos tem ofendido. E não nos deixeis cair em tentação, mas livrai-nos do mal. Amém.
0: Ave Maria, cheia de graça, o Senhor é convosco. Bendita sois vós entre as mulheres, e bendito o fruto do vosso ventre, Jesus.
1: Santa Maria, Mãe de Deus, rogai por nós, pecadores, agora e na hora de nossa morte. Amém.
0: Ave Maria, cheia de graça, o Senhor é convosco. Bendita sois vós entre as mulheres, e bendito o fruto do vosso ventre, Jesus.
1: Santa Maria, Mãe de Deus, rogai por nós, pecadores, agora e na hora de nossa morte. Amém.
0: Ave Maria, cheia de graça, o Senhor é convosco. Bendita sois vós entre as mulheres, e bendito o fruto do vosso ventre, Jesus.
1: Santa Maria, Mãe de Deus, rogai por nós, pecadores, agora e na hora de nossa morte. Amém.
0: Ave Maria, cheia de graça, o Senhor é convosco. Bendita sois vós entre as mulheres, e bendito o fruto do vosso ventre, Jesus.
1: Santa Maria, Mãe de Deus, rogai por nós, pecadores, agora e na hora de nossa morte. Amém.
0: Ave Maria, cheia de graça, o Senhor é convosco. Bendita sois vós entre as mulheres, e bendito o fruto do vosso ventre, Jesus.
1: Santa Maria, Mãe de Deus, rogai por nós, pecadores, agora e na hora de nossa morte. Amém.
0: Ave Maria, cheia de graça, o Senhor é convosco. Bendita sois vós entre as mulheres, e bendito o fruto do vosso ventre, Jesus.
1: Santa Maria, Mãe de Deus, rogai por nós, pecadores, agora e na hora de nossa morte. Amém.
0: Ave Maria, cheia de graça, o Senhor é convosco. Bendita sois vós entre as mulheres, e bendito o fruto do vosso ventre, Jesus.
1: Santa Maria, Mãe de Deus, rogai por nós, pecadores, agora e na hora de nossa morte. Amém.
0: Ave Maria, cheia de graça, o Senhor é convosco. Bendita sois vós entre as mulheres. E bendito o fruto do vosso ventre, Jesus.
1: Santa Maria, Mãe de Deus, rogai por nós, pecadores, agora e na hora de nossa morte. Amém.
0: Ave Maria, cheia de graça, o Senhor é convosco. Bendita sois vós entre as mulheres. E bendito o fruto do vosso ventre, Jesus.
1: Santa Maria, Mãe de Deus, rogai por nós, pecadores, agora e na hora de nossa morte. Amém.
0: Ave Maria, cheia de graça, o Senhor é convosco. Bendita sois vós entre as mulheres. E bendito o fruto do vosso ventre, Jesus.
1: Santa Maria, Mãe de Deus, rogai por nós, pecadores, agora e na hora de nossa morte. Amém.
0: Glória ao Pai, ao Filho e ao Espírito Santo.
1: Como era no princípio, agora e sempre. Amém.
0: Ó meu bom Jesus,
1: perdoai-nos, livrai-nos do fogo do inferno. Levai as almas todas para o céu e socorrei principalmente as que mais precisarem.
0: Nossa Senhora de Fátima e São Francisco,
1: rogai por nós.
0: Segundo o mistério glorioso, contemplamos
1: a ascensão de Jesus. Pai nosso que estais no céu, santificado seja o vosso nome. Venha a nós o vosso reino, seja feita a vossa vontade, assim na terra como no céu.
0: O pão nosso de cada dia nos dai hoje, perdoai as nossas ofensas, assim como nós perdoamos a quem nos tem ofendido. E não nos deixeis cair em tentação, mas livrai-nos do mal. Amém.
1: Ave Maria, cheia de graça, o Senhor é convosco. Bendita sois vós entre as mulheres, e bendito é o fruto do vosso ventre, Jesus.
0: Santa Maria, Mãe de Deus, rogai por nós, pecadores, agora e na hora da nossa morte. Amém.
1: Ave Maria, cheia de graça, o Senhor é convosco. Bendita sois vós entre as mulheres, e bendito é o fruto do vosso ventre, Jesus.
0: Santa Maria, Mãe de Deus, rogai por nós, pecadores, agora e na hora da nossa morte. Amém.
1: Ave Maria, cheia de graça, o Senhor é convosco. Bendita sois vós entre as mulheres, e bendito é o fruto do vosso ventre, Jesus.
0: Santa Maria, Mãe de Deus, rogai por nós, pecadores, agora e na hora da nossa morte. Amém.
1: Ave Maria, cheia de graça, o Senhor é convosco. Bendita sois vós entre as mulheres, e bendito é o fruto do vosso ventre, Jesus.
0: Santa Maria, Mãe de Deus, rogai por nós, pecadores, agora e na hora da nossa morte. Amém.
1: Ave Maria, cheia de graça, o Senhor é convosco. Bendita sois vós entre as mulheres, e bendito é o fruto do vosso ventre, Jesus.
0: Santa Maria, Mãe de Deus, rogai por nós, pecadores, agora e na hora da nossa morte. Amém.
1: Ave Maria, cheia de graça, o Senhor é convosco. Bendita sois vós entre as mulheres, e bendito é o fruto do vosso ventre, Jesus.
0: Santa Maria, Mãe de Deus, rogai por nós, pecadores, agora e na hora de nossa morte. Amém.
1: Ave Maria, cheia de graça, o Senhor é convosco. Bendita sois vós entre as mulheres, e bendito é o fruto do vosso ventre, Jesus.
0: Santa Maria, Mãe de Deus, rogai por nós, pecadores, agora e na hora da nossa morte. Amém.
1: Ave Maria, cheia de graça, o Senhor é convosco. Bendita sois vós entre as mulheres, e bendito é o fruto do vosso ventre, Jesus.
0: Santa Maria, Mãe de Deus, rogai por nós, pecadores, agora e na hora da nossa morte. Amém.
1: Ave Maria, cheia de graça, o Senhor é convosco. Bendita sois vós entre as mulheres, e bendito é o fruto do vosso ventre, Jesus.
0: Santa Maria, Mãe de Deus, rogai por nós, pecadores, agora e na hora da nossa morte. Amém.
1: Ave Maria, cheia de graça, o Senhor é convosco. Bendita sois vós entre as mulheres, e bendito é o fruto do vosso ventre, Jesus.
0: Santa Maria, Mãe de Deus, rogai por nós, pecadores, agora e na hora da nossa morte. Amém.
1: Glória ao Pai, ao Filho e ao Espírito Santo.
0: Como era no princípio, agora e sempre. Amém.
1: Ó meu bom Jesus, perdoai-nos, livrai-nos do fogo do inferno, e levai as almas todas para o céu, e socorrei principalmente as que mais precisarem. Nossa Senhora de Fátima e São Francisco,
0: rogai por nós. E no terceiro mistério glorioso, contemplamos
1: Pentecostes. a vinda do Espírito Santo sobre Maria e os apóstolos.
0: Pai nosso que estais no céu, santificado seja vosso nome. Venha a nós o vosso reino. Seja feita a vossa vontade, assim na terra como no céu.
1: O pão nosso de cada dia nos dai hoje, perdoai as nossas ofensas, assim como nós perdoamos a quem nos tem ofendido. E não nos deixeis cair em tentação, mas livrai-nos do mal. Amém.
0: Ave Maria, cheia de graça, o Senhor é convosco. Bendita sois vós entre as mulheres, e bendito o fruto do vosso ventre, Jesus.
1: Santa Maria, Mãe de Deus, rogai por nós, pecadores, agora e na hora de nossa morte. Amém.
0: Ave Maria, cheia de graça, o Senhor é convosco. Bendita sois vós entre as mulheres, e bendito o fruto do vosso ventre, Jesus.
1: Santa Maria, Mãe de Deus, rogai por nós, pecadores, agora e na hora de nossa morte. Amém.
0: Ave Maria, cheia de graça, o Senhor é convosco. Bendita sois vós entre as mulheres, e bendito o fruto do vosso ventre, Jesus.
1: Santa Maria, Mãe de Deus, rogai por nós, pecadores, agora e na hora de nossa morte. Amém.
0: Ave Maria, cheia de graça, o Senhor é convosco. Bendita sois vós entre as mulheres, e bendito o fruto do vosso ventre, Jesus.
1: Santa Maria, Mãe de Deus, rogai por nós, pecadores, agora e na hora de nossa morte. Amém.
0: Ave Maria, cheia de graça, o Senhor é convosco. Bendita sois vós entre as mulheres, e bendito o fruto do vosso ventre, Jesus.
1: Santa Maria, Mãe de Deus, rogai por nós, pecadores, agora e na hora de nossa morte. Amém.
0: Ave Maria, cheia de graça, o Senhor é convosco. Bendita sois vós entre as mulheres, e bendito o fruto do vosso ventre, Jesus.
1: Santa Maria, Mãe de Deus, rogai por nós, pecadores, agora e na hora de nossa morte. Amém.
0: Ave Maria, cheia de graça, o Senhor é convosco. Bendita sois vós entre as mulheres, e bendito o fruto do vosso ventre, Jesus.
1: Santa Maria, Mãe de Deus, rogai por nós, pecadores, agora e na hora de nossa morte. Amém.
0: Ave Maria, cheia de graça, o Senhor é convosco. Bendita sois vós entre as mulheres, e bendito o fruto do vosso ventre, Jesus.
1: Santa Maria, Mãe de Deus, rogai por nós, pecadores, agora e na hora de nossa morte. Amém.
0: Ave Maria, cheia de graça, o Senhor é convosco. Bendita sois vós entre as mulheres, e bendito o fruto do vosso ventre, Jesus.
1: Santa Maria, Mãe de Deus, rogai por nós, pecadores, agora e na hora de nossa morte. Amém.
0: Ave Maria, cheia de graça, o Senhor é convosco. Bendita sois vós entre as mulheres, e bendito o fruto do vosso ventre, Jesus.
1: Santa Maria, Mãe de Deus, rogai por nós, pecadores, agora e na hora de nossa morte. Amém.
0: Glória ao Pai, o Filho e ao Espírito Santo.
1: Como era no princípio, agora e sempre. Amém.
0: Ó meu bom Jesus,
1: perdoai-nos, livrai-nos do fogo do inferno. Elevai as almas todas para o céu, e socorrei principalmente as que mais precisarem.
0: Nossa Senhora de Fátima e São Francisco,
1: rogai por nós.
0: No quarto mistério glorioso, contemplamos
1: Maria assunta aos céus. Pai nosso que estais no céu, santificado seja o vosso nome. Venha a nós o vosso reino, seja feita a vossa vontade, assim na terra como no céu.
0: O pão nosso de cada dia nos dai hoje, perdoai as nossas ofensas, assim como nós perdoamos a quem nos tem ofendido. E não nos deixeis cair em tentação, mas livrai-nos do mal. Amém.
1: Ave Maria, cheia de graça, o Senhor é convosco. Bendita sois vós entre as mulheres, e bendito é o fruto do vosso ventre, Jesus.
0: Santa Maria, Mãe de Deus, rogai por nós, pecadores, agora e na hora da nossa morte. Amém.
1: Ave Maria, cheia de graça, o Senhor é convosco. Bendita sois vós entre as mulheres, e bendito é o fruto do vosso ventre, Jesus.
0: Santa Maria, Mãe de Deus, rogai por nós, pecadores, agora e na hora da nossa morte. Amém.
1: Ave Maria, cheia de graça, o Senhor é convosco. Bendita sois vós entre as mulheres, e bendito é o fruto do vosso ventre, Jesus.
0: Santa Maria, Mãe de Deus, rogai por nós, pecadores, agora e na hora da nossa morte. Amém.
1: Ave Maria, cheia de graça, o Senhor é convosco. Bendita sois vós entre as mulheres, e bendito é o fruto do vosso ventre, Jesus.
0: Santa Maria, Mãe de Deus, rogai por nós, pecadores, agora e na hora da nossa morte. Amém.
1: Ave Maria, cheia de graça, o Senhor é convosco. Bendita sois vós entre as mulheres, e bendito é o fruto do vosso ventre, Jesus.
0: Santa Maria, Mãe de Deus, rogai por nós, pecadores, agora e na hora da nossa morte. Amém.
1: Ave Maria, cheia de graça, o Senhor é convosco. Bendita sois vós entre as mulheres, e bendito é o fruto do vosso ventre, Jesus.
0: Santa Maria, Mãe de Deus, rogai por nós, pecadores, agora e na hora de nossa morte. Amém.
1: Ave Maria, cheia de graça, o Senhor é convosco. Bendita sois vós entre as mulheres, e bendito é o fruto do vosso ventre, Jesus.
0: Santa Maria, Mãe de Deus, rogai por nós, pecadores, agora e na hora da nossa morte. Amém.
1: Ave Maria, cheia de graça, o Senhor é convosco. Bendita sois vós entre as mulheres, e bendito é o fruto do vosso ventre, Jesus.
0: Santa Maria, Mãe de Deus, rogai por nós, pecadores, agora e na hora da nossa morte. Amém.
1: Ave Maria, cheia de graça, o Senhor é convosco. Bendita sois vós entre as mulheres, e bendito é o fruto do vosso ventre, Jesus.
0: Santa Maria, Mãe de Deus, rogai por nós, pecadores, agora e na hora da nossa morte. Amém.
1: Ave Maria, cheia de graça, o Senhor é convosco. Bendita sois vós entre as mulheres, e bendito é o fruto do vosso ventre, Jesus.
0: Santa Maria, Mãe de Deus, rogai por nós, pecadores, agora e na hora da nossa morte. Amém.
1: Glória ao Pai, ao Filho e ao Espírito Santo.
0: Como era no princípio, agora e sempre. Amém.
1: Ó meu bom Jesus, perdoai-nos, livrai-nos do fogo do inferno, e levai as almas todas para o céu, e socorrei principalmente as que mais precisarem. Nossa Senhora de Fátima e São Francisco,
0: rogai por nós. E no quinto mistério glorioso, contemplamos
1: Maria, coroada rainha dos anjos e dos santos.
0: Pai nosso que estais no céu, santificado seja vosso nome. Venha a nós o vosso reino. Seja feita a vossa vontade, assim na terra como no céu.
1: O pão nosso de cada dia nos dai hoje. Perdoai as nossas ofensas, assim como nós perdoamos a quem nos tem ofendido. E não nos deixeis cair em tentação, mas livrai-nos do mal. Amém.
0: Ave Maria, cheia de graça, o Senhor é convosco. Bendita sois vós entre as mulheres, e bendito o fruto do vosso ventre, Jesus.
1: Santa Maria, Mãe de Deus, rogai por nós, pecadores, agora e na hora de nossa morte. Amém.
0: Ave Maria, cheia de graça, o Senhor é convosco. Bendita sois vós entre as mulheres, e bendito o fruto do vosso ventre, Jesus.
1: Santa Maria, Mãe de Deus, rogai por nós, pecadores, agora e na hora de nossa morte. Amém.
0: Ave Maria, cheia de graça, o Senhor é convosco. Bendita sois vós entre as mulheres, e bendito o fruto do vosso ventre, Jesus.
1: Santa Maria, Mãe de Deus, rogai por nós, pecadores, agora e na hora de nossa morte. Amém.
0: Ave Maria, cheia de graça, o Senhor é convosco. Bendita sois vós entre as mulheres, e bendito o fruto do vosso ventre, Jesus.
1: Santa Maria, Mãe de Deus, rogai por nós, pecadores, agora e na hora de nossa morte. Amém.
0: Ave Maria, cheia de graça, o Senhor é convosco. Bendita sois vós entre as mulheres, e bendito o fruto do vosso ventre, Jesus.
1: Santa Maria, Mãe de Deus, rogai por nós, pecadores, agora e na hora de nossa morte. Amém.
0: Ave Maria, cheia de graça, o Senhor é convosco. Bendita sois vós entre as mulheres, e bendito o fruto do vosso ventre, Jesus.
1: Santa Maria, Mãe de Deus, rogai por nós, pecadores, agora e na hora de nossa morte. Amém.
0: Ave Maria, cheia de graça, o Senhor é convosco. Bendita sois vós entre as mulheres, e bendito o fruto do vosso ventre, Jesus.
1: Santa Maria, Mãe de Deus, rogai por nós, pecadores, agora e na hora de nossa morte. Amém.
0: Ave Maria, cheia de graça, o Senhor é convosco. Bendita sois vós entre as mulheres, e bendito o fruto do vosso ventre, Jesus.
1: Santa Maria, Mãe de Deus, rogai por nós, pecadores, agora e na hora de nossa morte. Amém.
0: Ave Maria, cheia de graça, o Senhor é convosco. Bendita sois vós entre as mulheres, e bendito o fruto do vosso ventre, Jesus.
1: Santa Maria, Mãe de Deus, rogai por nós, pecadores, agora e na hora de nossa morte. Amém.
0: Ave Maria, cheia de graça, o Senhor é convosco. Bendita sois vós entre as mulheres, e bendito o fruto do vosso ventre, Jesus.
1: Santa Maria, Mãe de Deus, rogai por nós, pecadores, agora e na hora de nossa morte. Amém.
0: Glória ao Pai, ao Filho e ao Espírito Santo.
1: Como era no princípio, agora e sempre. Amém.
0: ó meu bom Jesus.
1: Perdoai-nos, livrai-nos do fogo do inferno. Elevai as almas todas para o céu e socorrei principalmente as que mais precisarem.
0: Nossa Senhora de Fátima e São Francisco,
1: rogai por nós.
0: Infinitas graças vos damos, soberana rainha, pelos benefícios que todos os dias recebemos de vossas mãos liberais. Dignai-vos agora e para sempre tomar-nos debaixo de vosso poderoso amparo, e para mais nos obrigar-nos, vos saudamos com uma salve rainha.
1: Salve rainha, mãe de misericórdia, vida, doçura, esperança nossa, salve. A vós bradamos, degredados filhos de Eva, a vós suspirando, gemendo e chorando neste vale de lágrimas. Eia, pois, advogada nossa, estes vossos olhos misericordiosos a nós volveis. E depois deste desterro, mostrai-nos Jesus, bendito o fruto do vosso ventre. Ó clemente, ó piedosa, ó doce sempre Virgem Maria,
0: rogai por nós, Santa Mãe de Deus,
1: para que sejamos dignos das promessas de Cristo.
0: Juntos rezamos o Santo Terço, que possamos ficar com as bênçãos de Deus e proteção de Nossa Senhora. Em nome do Pai, do Filho e do Espírito Santo. Amém. Paz e bem.
1: Santa alegria.
0: Louvado seja o nosso Senhor Jesus Cristo.
1: Para sempre seja louvado.
2: 4 horas e 50 minutos.

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2: 8 graus.
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Pai nosso que estás nos céus, pra ti eu tiro o chapéu, e que no eco da minha voz campeira, de adaga, mango e garrucha, te peço em oração, abençoe.

ser humano soubesse o valor de uma amizade, não existiria maldade e o mundo não era assim. 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
2: 8 graus.
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0: 9 graus.
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só, Thiago. Quem tá chegando pra cantar conosco? O compositor do canto alegretense. Meu pai, meu mestre e meu amigo, Bagre Fagundes.

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0: Olá, bom dia! A partir de agora você está na companhia do Caminhos da Fé, um momento de reflexão e espiritualidade, aqui na tua rádio. O resumo e o comentário dos fatos que movem a Igreja, suas dioceses, paróquias e pastorais, a dinâmica das comunidades. Saudamos os ouvintes do Caminhos da Fé, que vai ao ar sempre aos domingos e que estão sintonizados em uma das emissoras nas áreas de cobertura aqui da Rede Tua Rádio, em Caxias do Sul, Lagoa Vermelha, Veranópolis, Garibaldi, Vacaria, Marau e Soledade. 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Começamos com as informações do Vaticano.
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2: Satisfação e gratidão, por um lado, pelo acordo entre o Irã e os Estados Unidos, o chamado Memorando de Islamabad, assim denominado devido à mediação do Paquistão, que pode contribuir para a segurança e a estabilidade no Oriente Médio. Por outro lado, tristeza e angústia por uma guerra, a da Ucrânia, que continua a se alargar, ceifando mais vítimas e fazendo arder as chamas que destroem igrejas e locais históricos, mas também as chamas do ódio. Leão XIV contempla os dois conflitos que dilaceram esta época e compartilha seus pensamentos, apelos e sentimentos com os milhares de fiéis presentes na Praça São Pedro para a audiência geral desta quarta-feira, 17 de junho. Fora do texto escrito, antes das saudações em italiano, o Papa expressa, antes de tudo, as esperanças em relação ao acordo Estados Unidos-Irã, que será assinado na sexta-feira, dia 19, em uma cerimônia que, segundo informações do governo suíço, será realizado em um hotel no Burgenstock, uma montanha que domina o Lago de Lucerna e de difícil acesso. O pontífice diz acolher com satisfação esse protocolo de entendimento, resultado encorajador de um trabalho paciente de diálogo e negociação.
3: Exprimo gratitudine ai paesi che si sono impegnati per fare

0: favorire l'incontro tra le parti e rendere possibile tale intesa.
1: Expresso gratidão aos países que se empenharam em promover o encontro entre as partes e tornar possível esse acordo. Já nesta terça-feira, em Castel Gandolfo, questionado justamente sobre o memorando e os trabalhos do G7 em andamento até esta quarta-feira em Evian, na França, Leão XIV comentou: "Graças a Deus existe esse acordo." E expressou o desejo de que ele pudesse representar realmente uma solução para a guerra, que a guerra de fato tenha acabado e que possamos seguir em frente para o bem de todos.
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3: Vamos conhecer o Santo do Dia como Frei Jaime Bétega.
4: Santo do Dia.
5: 21 de junho, dia de São Luís Gonzaga. Luís era o primogênito do Marquês de Mantua. Foi educado pela mãe. Aos 12 anos, retirou-se para Castelferrata, onde passava o inverno frequentando a igreja dos capuchinhos. Sentiu-se atraído pela vida religiosa e, vencendo a oposição do pai, entrou para a Companhia de Jesus, tendo como mestre São Belarmino. Renunciou ao título e à herança paterna para ficar livre quando, aos 14 anos, entrou para o noviciado da Companhia de Jesus em Roma. Dedicou-se inteiramente ao estudo e à oração. Os anos que viveu como religioso serviram para aprofundar sua total entrega a Deus. Dedicou parte de sua vida aos flagelados na terrível epidemia que atingiu Roma no ano de 1590 e morreu vítima de sua caridade. Sempre solícito para com os pobres e doentes, fez-se tudo para todos, modelo e protetor dos jovens. Nasceu na Itália em 1568 e morreu em 1591, com 23 anos de idade. 21 de junho, São Luís Gonzaga, religioso.

0: Vamos agora à participação do Frei Bruno Glab.
1: Amigos e amigas que nos acompanham semanalmente em nossa reflexão bíblica, a nossa saudação franciscana de paz e bem. 12º domingo do tempo comum. O evangelho que nós vamos ler na missa de hoje é Mateus, no seu capítulo 10, do versículo 26 até o 33. Este texto de hoje, na realidade, é uma coleção aleatória de ditos de Jesus que Mateus foi buscar em diversos contextos da vida de Jesus e os colocou dentro do grande discurso dos missionários ou da missão da igreja, que compreende o capítulo 9, versículo 31, até o capítulo 11, versículo 1. E do que trata esse texto? Ele nos diz: não tenhais medo dos homens, pois nada há de encoberto que não seja revelado. Um pouco à frente ele diz: não tenhais medo daqueles que matam o corpo, mas não podem matar a alma. E ainda mais à frente ele diz: não tenhais medo, vós valeis mais do que muitos pardais. E ele conclui dizendo: todo aquele que se declarar a meu favor diante dos homens, também eu me declararei em favor deles diante de meu Pai. Aquele, porém, que me negar diante dos homens, também eu o negarei diante do Pai que está nos céus. Por que tudo isto? Vejamos, nos anos 80, quando Mateus escreve esse texto, havia problemas. Imperador Domiciano, imperador romano, para poder dominar seu vasto império, se impunha a si mesmo como se fosse um deus, Deus com D minúsculo. Ele erigiu diversas estátuas e as pessoas tinham que passar e tinham que se prostrar para adorar a imagem do imperador. Quem não o fizesse corria risco de ser perseguido, ter seus bens confiscados, inclusive de ser executado. Os cristãos estavam exaustos, ao menos muitos, estavam cansados dessas perseguições. Alguns chegavam a cometer o pecado da apostasia, vamos dizê-lo melhor, para não ter problemas com a justiça, negavam a sua fé. Pois bem, é para esta gente que Mateus coleta os ditos de Jesus em outros contextos e os coloca aqui para encorajá-los. Ele quer dizer: não tenham medo, porque o medo paralisa a missão. Não tenhais medo dos homens, não tenhais medo daqueles que matam o corpo, não tenhais medo, vós valeis muito mais do que os pássaros e até os cabelos da cabeça. Tudo está nas mãos de Deus. Em qualquer circunstância, possam arriscar a vida, porque Deus está no comando de tudo. Os missionários tinham medo de fracassar a missão. Também tinham medo de ser maus tratos, até da morte, perseguição às suas famílias. O Mateus diz: tudo está nas mãos de Deus, podem seguir em diante. Se vierem a perder a vida, ainda assim vocês serão vitoriosos. Ele conclui dizendo: Jesus reconhece diante do Pai quem, mesmo em meio às dificuldades, professa Jesus. Mas Jesus negará diante do Pai quem, por medo, covardia, negar a pessoa de Jesus. O que podemos tirar de toda esta liturgia? Todos nós também hoje, na evangelização, encontramos adversidades. Em outras palavras, não podemos ter medo, porque o medo paralisa a nossa missão. Vamos com Cristo ao mundo, porque Deus está acima de todas as perseguições e incompreensões. A você, meu irmão, minha irmã, nossa saudação de paz e bem.
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0: meu amigo, olá, minha amiga, ouvinte. Que bom que estamos juntos mais uma vez. Eu espero que este momento esteja te fazendo bem e você esteja também indicando a outros para que também escutem. Gostaria de falar sobre o sentido da vida, a felicidade. É um tema amplo, já conversamos muito, mas temos muito que falar. O desafio na vida é exatamente descobrir que sentido a vida tem, ou o que significa viver de acordo com a nossa natureza, com a nossa essência. É importante buscar um sentido de vida que nos ajude a viver com alegria e de modo mais humano. O sentido da vida de um ser humano é o viver humanamente. Um filósofo atual, chamado Umberto Maturana, ele diz assim: a vida não tem sentido fora de si mesma. O sentido da vida de uma mosca é viver como mosca, mosquear, ser mosca. O sentido da vida de um cachorro é viver como cachorro, ou seja, ser cachorro ou cachorrear. E o sentido da vida de um ser humano é o viver humanamente, ao ser humano no humanizar. Humanizar-se é a tarefa. Nós não nascemos prontos, acabados. Nós somos um potencial a desabrochar. Nós vamos nos construindo a partir do cuidado, a partir da atenção que nós temos conosco mesmo e com os outros. Por isso, uma criança não educada, não cuidada, deixada somente aos seus instintos e desejos, imediatamente se torna que quase um diabinho. Uma criança que não é cuidada, ela se torna terrível. Por isso é preciso fazer o humano humanizar-se. O sentido da vida humana e o processo de humanização não se resumem na realização de nossos desejos imediatos. Eu quero uma coisa e agora já consigo. Não, a felicidade não se reduz à satisfação de nossos desejos imediatos e nem numa vida só confortável e prazerosa. A felicidade tem a ver com aquilo ao que se diz sim, aquilo ao que sentimos como nossa realidade. Somos felizes mesmo que a situação em que vivemos seja difícil ou penosa. Por isso, felicidade não está simplesmente ligada ao prazer só. É, mesmo tendo uma vida penosa, difícil, nós dizermos sim a esta realidade e buscarmos a superação, a humanização dentro desse contexto. Quando nos falta esta convicção, ou seja, a palavra sim é isto, quando não nos sentimos identificados com o que estamos sendo, parece que a felicidade está sempre lá fora, em outro lugar, em outra situação, as nossas vidas parecem ser marcadas por uma espécie de vazio que incomoda profundamente. Mesmo que as condições materiais, econômicas, que o dinheiro esteja vindo, que a gente esteja pagando as contas, mesmo assim a gente não se sente bem. Por isso a felicidade tem a ver com a realização do nosso ser. É ir alcançando a plenitude da vida, aquilo que é o melhor. Caro ouvinte, que este tema possa ajudar a ir pensando sobre esse processo de humanização, de plenitude, de busca de potencial que nós temos em nosso interior e que nós precisamos continuamente desabrochar sem parar. Eu desejo para você um ótimo fim de semana, Deus te abençoe, te guarde e seja para ti a luz de todos os dias. Um forte abraço, em nome do Pai, do Filho e do Espírito Santo. Amém.
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2: Faremos agora uma breve pausa. Voltamos daqui a pouquinho.

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0: Esse é o Caminhos da Fé aqui pela Rede Tua Rádio. Obrigado pela companhia, obrigado pela tua audiência de sempre. Vamos com mais informações? Nós vamos acompanhar agora uma conversa com o Frei Sidmar Prece. Essa semana, ordenação presbiteral e também primeira missa em Marau.
1: Frei Sidmar Prece está com a gente para falarmos da sua ordenação, porque já faz algum tempo, né, que Marau não ordena filhos seus para o sacerdócio. Paz e bem, santa alegria.
2: Paz e bem, santa alegria.
1: Bom, você é marauense de Santo Agostinho.
2: Isso, sou aqui de Marau, lá então do interior, né, onde eu me nasci, me criei e saí de lá para ir para o seminário. Fiquei todo o tempo então lá, desde criança, na comunidade de Santo Agostinho, lá o meu berço.
1: Meu berço. É, Frei Sidmar, e o despertar da vocação ao sacerdócio, à vida religiosa, surgiu quando, como, de que forma? Conta pra gente um pouquinho da sua caminhada aí.
2: Então, o despertar, né, graças à família muito religiosa, enfim, e costume, enfim, de rezarmos o terço em casa, isso foi motivando, despertando, né? E fiz a catequese lá na minha comunidade, os primeiros passos na fé, né, cristã, tudo lá na comunidade de Santo Agostinho. O que eu gostava era daí, nós tínhamos e tem ainda, é uma missa por mês lá na comunidade, né? E eu gostava de ir na missa e ver o padre, né? Então, para mim, isso era muito especial e significativo, né? Então, essa era a minha motivação que me chamou a atenção, né? A figura de ser padre, né? Isso quando de criança e bem pequenininho ainda, né? Eu tive um contato com um frei, mas eu ali, entre acho que os 8 anos por ali. E aí ele me convidou para um encontro de animação vocacional, né? Mas naquela época, pequeno, e aí não tive muita coragem e achei melhor, não achei muito boa a ideia de ficar fora um final de semana de casa, e não tive coragem na época. Mas aí que ficou, né, essa pergunta ficou no meu coração e por naquela época ter dito não no momento, né, a pergunta voltou com mais força, mais insistência, né. Então, depois ali, quando eu já estava no ensino médio, né, eu iniciei lá no interior, a escola, né, era aquela escola que as 4 séries, até a 4ª série, todo mundo na mesma sala, né? E depois, então, eu vim pro Charuas, e do Charuas, como não tem ensino médio ali, eu fui pro IESTA, né. Então, ali no IESTA, a gente também começou a pensar, né, o que que... E um dia eu tive coragem e vim ali aqui no convento, né, que era dos freis até tempo atrás, pedir como é que fazia para ser padre, né. Então, essa foi, não sei, né, que tirei tanta coragem, mas vim ali. Sim. E, então, foi muito bem atendido, acolhido, né, pelos freis que aqui estavam naquela época, isso no ano de 2010 já, daí, né. Então, eu já estava com 18 anos ali, né. Comecei a minha caminhada vocacional lá em Flores da Cunha, no seminário lá dos freis, então. Lá que dei o meu primeiro passo, então, assim, já como seminarista, né?
1: E depois de Flores da Cunha?
2: Depois de Flores da Cunha, lá era o postulantado. Na minha época tinha 2 etapas do postulantado, essa etapa da formação assim chamada, né? Então eu fui para Cuiabá no ano de 2012, né? E aí depois de Cuiabá eu voltei aqui para Marau, né? Era o ano do noviciado, né, onde a gente recebe o hábito franciscano, o cordão, né. Então eu fiz os meus primeiros votos aqui em Marau no dia 4 de outubro de 2013, né. Aí eu fui para Santa Maria, era o tempo da duração lá da faculdade de filosofia, né. Então eu permaneci lá em Santa Maria por 4 anos. Depois de Santa Maria, então, iniciei os estudos da teologia, né. Então eu morei 2 anos em Canoas. No ano de 2020, eu pedi os votos perpétuos, né? Os votos perpétuos é o nosso sim definitivo para a vida de frade, né? Eu fiz lá em Garibaldi, em março de 2020, lá na paróquia São Pedro de Garibaldi. Dezembro passado, dia 7 de dezembro, fui ordenado diácono lá em Garibaldi, na paróquia São Pedro. Então, lá naquela igreja lá de Garibaldi, tive duas bênçãos, né? Os votos perpétuos e o diaconato, né? Então, a gente faz o diaconato transitório, que é 6 meses, né? E agora, então, está a minha ordenação. Eu vim aqui, né? Bati na porta ali do convento, né? Pedi como é que fazia para ser padre. Então, nada melhor como fechar aqui em Marau, né? e a primeira missa em Santo Agostinho, porque ali foi o início da minha caminhada de fé, meus primeiros passos, né, na fé cristã. Então, nada melhor como fechar esse ciclo, né, onde a gente nasceu, onde a gente tem as nossas raízes, né?
1: Bom, eu sei que a cada dia que passa há um apelo por mais vocações religiosas, inclusive também para o sacerdócio. Você, com sua experiência, o que diria para o jovem de hoje que tem aí, de repente, lá no coraçãozinho, uma sementinha plantada, mas está quietinha ainda? Sabemos também da importância das vocações adultas hoje, né? Crescendo bastante também.
2: Então, para o jovem também, para quem, às vezes, já, como eu também, né? Entrei já tinha 19 anos no seminário.
1: Chamada vocação adulta.
2: Isso, então que vá atrás, né? Eu também, no primeiro momento, né? Pensei um pouco, refleti um pouco, mas aquilo voltou, né? Então, o que eu deixo como mensagem, né? Não desista do seu sonho. Vá atrás, né? Porque a gente não pode largar o nosso sonho assim por nada, né? Temos que agarrá-lo com as duas mãos e ir até onde a gente pode, né? Porque de repente, depois, né, lá na frente, a vida vai nos cobrar, né? Por que a gente não foi em busca, né, do nosso sonho? Então, o que eu deixo é vá atrás do seu sonho. Quem às vezes ali está pensando, né? Pensando, então vá atrás, né?
1: Frei Sidmar Prece, te desejo de coração uma feliz caminhada e que você possa realmente cumprir essa proteção toda. E boa sorte, conte com a gente aí.
2: Muito obrigado mesmo e muito obrigado pela oportunidade de estar aqui com vocês.

Olá, ouvintes! Muito bom dia! Nossa saudação franciscana de paz e bem. No ar o programa Caminhos da Fé. Olha só, junho é um mês de grande importância para a Igreja Católica, sendo tradicionalmente dedicado ao Sagrado Coração de Jesus. A devoção recorda o amor misericordioso de Cristo pela humanidade e inspira os fiéis a fortalecerem a fé, a oração e as ações de solidariedade. Durante o período, muitas comunidades realizam missas especiais, novenas e momentos de adoração. O mês também é marcado por celebrações de santos, muito populares entre os católicos.

e reúne milhares de fiéis em procissões e manifestações públicas de fé. Em algumas cidades brasileiras, a tradição é marcada pela confecção de tapetes coloridos que enfeitam as ruas por onde passa o Santíssimo Sacramento. Está aí, portanto, ouvintes, a nossa participação falando sobre o mês de junho, de algumas festividades que tem na Igreja Católica. Desejo a todos vocês uma ótima semana, que Deus os acompanhe, aquele que é Pai, Filho e Espírito Santo. Amém. Até domingo que vem, com paz e bem.

0: Veranópolis vive a 105ª festa do padroeiro São Luís Gonzaga, Santo Antônio e Santa Inês.
1: A comunidade católica de Veranópolis está vivendo a 105ª festa do padroeiro São Luís Gonzaga, Santo Antônio e, a partir deste ano também, Santa Inês. A tradicional celebração religiosa e comunitária já conta com a realização da novena preparatória, reunindo fiéis em momentos de oração, reflexão e fortalecimento da fé. O ponto alto das comemorações está marcado para esse domingo, dia 21 de junho, quando serão realizadas as principais celebrações em homenagem ao padroeiro São Luís Gonzaga, a Santo Antônio e Santa Inês, além de atividades de confraternização entre as famílias da comunidade. Mantida há mais de um século, a festa é uma das mais tradicionais do município. Representa um importante momento de devoção, preservação da cultura religiosa e integração comunitária. A expectativa da organização é de receber um grande público para celebrar a fé e a história da comunidade, reforçando valores de união, solidariedade e espiritualidade. Uma das festeiras organizadoras, Tássia Ramos, está falando sobre a inclusão de Santa Inês na festa desse ano.
2: Por iniciativa do nosso pároco, né, o Frei Miguel, ele resolveu agregar a Santa Inês também, né, junto com Santo Antônio e São Luís Gonzaga, porque ela era uma santa, né, que não era muito reverenciada e muitas pessoas não conheciam a história e até mesmo ela, né. Santa Inês era uma jovem romana do século III e ela é venerada como mártir da pureza por consagrar a sua virgindade a Cristo aos 12 anos. Recusando os casamentos, ela foi condenada à morte e faleceu aos 13 anos, né? E ela é uma santa que ela carrega o cordeiro em seus braços, simbolizando a inocência, né? E também o sacrifício de Jesus. Ela é a padroeira da castidade e é uma jovem exemplo para todos os jovens de hoje em dia, né?
1: Tássia também fala sobre a experiência como festeira.
2: Eu e meu esposo Álvaro, é a nossa primeira experiência como festeiros, né? Nunca havíamos sido convidados. Nós somos convidados primeiramente por um casal integrante do movimento do Terço dos Homens, né? Que eu e meu esposo participamos. Então, ainda sem dar a resposta para esse casal, um dia na missa, um casal de ministros da Eucaristia também veio nos fazer o convite. Então, nós tivemos dois convites que não tinha como ser recusado, né? Porque a gente está aí para servir, para ajudar, né? E fortalecer cada vez mais a nossa fé e o nosso serviço na igreja e na comunidade, né? Então, é a nossa primeira experiência, somos ainda cruz nesse sentido, mas estamos aí para aprender e para dar o nosso melhor.
1: Da tua Rádio Veranense de Veranópolis, Mário Vivan.
0: Aqui no Caminhos da Fé, as informações da região de Garibaldi.
3: Garibaldi viveu um momento histórico no último domingo, 14 de junho, com a reinauguração do órgão de tubos da Igreja Matriz São Pedro. A cerimônia, transmitida pela Rádio Garibaldi, reuniu centenas de pessoas e lotou a Igreja Matriz, para acompanhar o emocionante despertar do instrumento, que permaneceu em silêncio por 12 anos. Entre os presentes, estava a família de Fábio Bom, responsável por iniciar o processo de restauração do órgão em meados de 2024. Neto de Edmundo Bom, proprietário da fábrica que produziu esse tipo de instrumento. Fábio dedicou-se ao projeto até seu falecimento em julho de 2025. Após a morte de Fábio, o trabalho de restauração foi concluído pelo organista e restaurador argentino Adrian Terraza. Em reconhecimento ao empenho de ambos, a paróquia São Pedro homenageou a família de Fábio Bom e Adrian Terraza com réplicas do órgão restaurado. Também receberam homenagens Frei Rodrigo Antunes, Marielle Oliveira, Rafael Lume e Diego Furlaneto, que contribuíram para o projeto e para a programação especial da reinauguração. O investimento total na restauração do instrumento e na melhoria do sistema de som da igreja foi de R$ 397 mil.

Durante a cerimônia, Frei Edson Sequim agradeceu a todos que colaboraram para tornar possível a concretização deste importante projeto de preservação histórica e cultural. A programação teve início às 16h30, com a apresentação dos corais Círculo Trentino, Estela de Itália e Elo Sonoro. Em seguida, foi celebrada a Santa Missa, que incluiu o simbólico rito do despertar do órgão, com a participação do coral São Pedro.

0: em louvor a Deus Filho.
1: Órgão, instrumento sagrado, lembra Jesus nosso Senhor, que morreu e ressuscitou por nós.
0: Em louvor a Deus Espírito Santo.

0: Deus.
1: A emoção tomou conta dos presentes. Para muitos, foi a primeira oportunidade de ouvir o som do instrumento. Para outros, um momento de recordar e celebrar o retorno de uma peça fundamental na história da comunidade. Com a restauração concluída, Garibaldi recupera um patrimônio histórico raro. Existem apenas 3 órgãos desse modelo em todo o Rio Grande do Sul, sendo este o único localizado na Serra Gaúcha. Da Tua Rádio Garibaldi, Eduardo Bacon da Silva.
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0: 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Estamos no 12º domingo do tempo comum, dias 20 e 21 de junho de 2026. E vamos aos destaques da Diocese ao longo da semana. Dia festivo da 148ª Festa de Santo Antônio de Bento Gonçalves reúne mais de 10 mil pessoas em momentos de fé e devoção. Na casa de Santo Antônio somos todos irmãos. Inspirado na temática da campanha da Fraternidade 2026, é o lema da 148ª Festa de Santo Antônio em Bento Gonçalves, que teve a sua culminância no sábado 13 de junho. O dia festivo foi marcado pela alvorada festiva com o toque dos sinos do Santuário Diocesano de Santo Antônio. Pela manhã, nem a fina garoa afastou os fiéis das três missas, da distribuição dos pãezinhos, das bênçãos dos freis franciscanos e do almoço de confraternização. A missa campal, às 15h, foi concluída com a procissão com a imagem de Santo Antônio pelas ruas centrais de Bento Gonçalves. Ao final da tarde, ainda com o santuário lotado, a missa das 18h teve a apresentação dos casais festeiros da edição de 2027. Ao longo do dia, cerca de 10 mil pessoas passaram pelo Santuário Santo Antônio. Os tradicionais pãezinhos, mais uma vez, foram destaque dos festejos. Mais de 50 mil unidades foram distribuídas no pátio do santuário. O ponto alto das celebrações ao padroeiro de Bento Gonçalves foi a missa das 15h, presidida pelo bispo da Diocese de Caxias do Sul, Dom José Gislon. A celebração aconteceu em frente ao Santuário Santo Antônio e reuniu as comunidades da paróquia. Além do grande público que ocupou as ruas do entorno da igreja, o santuário também ficou lotado. Ao final, todos juntos partiram em procissão com a imagem do padroeiro com cantos e orações para saudar o santo. A partir do lema dos festejos, Dom José Gislon também recordou a história de 148 anos de festa, a memória dos imigrantes italianos e o povo que busca em seu padroeiro a força para superar as dificuldades.
1: Se apresenta, acima de tudo, uma ligação muito forte com a caminhada espiritual dos imigrantes, mas também com a mensagem de Santo Antônio, porque Santo Antônio é um santo, de certa forma, universal, e ele, um homem que conhecia muito a palavra de Deus e tem sempre um cunho muito forte também da dimensão da caridade, espiritualidade e caridade. E sabemos que ele sempre foi muito um defensor da família, um defensor praticamente de toda a caminhada de vida do povo de Deus num contexto de muito sofrimento. E aquilo que ele pregou há 800 anos atrás, praticamente, ainda hoje, é uma mensagem muito forte, né? A mensagem do Evangelho, digamos, na realidade do contexto em que vivemos, que gera vida, que defende a vida, que defende a família, defende os valores justamente da dignidade do ser humano. Por isso, para nós também na Serra Gaúcha, essa realidade é muito marcada pelos nossos imigrantes e que favoreceu também a constituição de comunidades, o somar juntos para o bem-estar de toda a comunidade, né? Não só na partilha do pão, mas também tudo aquilo que era necessário para a vida da comunidade, escola, hospitais, igreja, cemitério. É um senso de uma espiritualidade que permeia a vida da comunidade e também das famílias. É uma festa que tem um forte cunho de espiritualidade popular para aquilo que representa o Santo Antônio, é um santo muito popular, mas também uma espiritualidade que toca o coração das pessoas, o dia a dia das pessoas. E eu penso que a celebração essa das 15 horas, justamente em campal, onde lembramos, né, essa caminhada de 148 anos celebrada por esse povo de Deus, significa olhar desde o início a imigração que aqui chegou e os princípios da fé que reuniram essa comunidade, reuniram e deram forças também à nossa região no sentido de desenvolvimento econômico, de comunidades, onde o senso de comunidade sempre esteve presente pela força da fé das famílias, mas também celebrada na comunidade. Então eu creio que é sempre um momento de revermos os passos dos antepassados e vermos também todos os benefícios de uma espiritualidade encarnada na vida das famílias, mas também na vida da comunidade.
0: Já na missa das 18h, na celebração em ação de graças Pelo êxito dos festejos de 2026, o casal coordenador dos festeiros Dorval José e Fabiane Nunes Bocalon fez o agradecimento a todas as equipes e comissões, patrocinadores e apoiadores que, junto com os festeiros e festeiros jovens, concretizaram a 148ª Festa de Santo Antônio. Ainda pela manhã, em coletiva de imprensa, eles destacaram a missão de estar à frente do grupo de festeiros.
2: O sentimento é de alegria, é de gratidão por essa missão, de fazer parte dessa festa, de ser festeiro e de ver os frutos do trabalho, né? Hoje de manhã estávamos comentando entre os festeiros sobre aquele evangelho, né? Os que permanecerem ligados a mim na videira darão frutos. Então a gente estava partilhando os frutos da nossa festa, que vem a partir de estar trabalhando, servindo a Deus. É fé, é responsabilidade, é grande, mas a gente pensa em todos que vieram antes de nós, né? Que tinham fé e a certeza de que tinham que ir em frente com o trabalho e a união da comunidade. Jesus está na comunidade, é isso que o padre falou. A gente não cresce em fé e como ser humano sozinhos, isolados. É juntos, é enfrentando as dificuldades, é celebrando as alegrias. E uma coisa muito importante, não se perde nada, se ganha muito, se trabalha muito, se doa, mas se ganha muito. Essa é a nossa experiência.
3: A coordenação exige um pouco, bastante, conforme a situação. Tivemos bastante trabalho, bastante trabalho. Quando a gente começou a festa, vou dar um exemplo, parecia que eu tinha um elefante nas costas para carregar. Hoje eu estou com uma pena nas costas, com muita alegria.
0: Antes do anúncio dos festeiros da edição de 2027, o pároco, padre Volmir Comparin, enalteceu todo o trabalho realizado na paróquia pelas equipes e comissões.
4: Cada ano é uma experiência, cada ano tem suas alegrias e dificuldades. Nosso grande objetivo é honrar a Deus, né? E também venerar Santo Antônio, um santo que já está presente aqui há 148 anos e que tem acompanhou os migrantes e continua acompanhando a todos nós na travessia das dificuldades da vida. Este ano nós temos como lema, né, o nosso lema, na casa de Santo Antônio somos todos irmãos. Quer dizer, não é só uma casa física, é o significado de viver. Quando nós nos espelhamos no Santo Evangelho e nos exemplos do testemunho de Santo Antônio, nós entendemos muito bem que devemos derrubar certos muros e poder nos compreender. Somos irmãos, vamos buscar a paz, queremos alegria e temos a coragem de enfrentar tudo isto.
0: Logo depois foram apresentados os festeiros da 149ª Festa de Santo Antônio, que será realizada em junho do próximo ano. São eles: Alex Foliarini da Costa e Adriana Brito da Costa, Cleomar João Zandoná e Ângela Maria Chiara Monte Zandoná, Gabriel Todeschini e Jaqueline Eurânia Belé Todeschini, Gilberto Rosa e Liane Possamay Rosa, Luiz Antônio Fagundes e Marilice Refati Fagundes. Logo depois, o pároco anunciou o lema da 149ª Festa de Santo Antônio, 13 de junho de 2027.
5: No coração de Santo Antônio está o amor aos pequeninos.

0: Orações de Corpus Christi na Catedral de Caxias e em outras paróquias, foram recebidos mais de 1.000 cobertores, que são destinados às entidades e também às famílias em situação de vulnerabilidade. Além dos cobertores, roupas e agasalhos também são muito importantes para ajudar os mais necessitados a enfrentarem as baixas temperaturas. Dados estimam que os primeiros meses da campanha de inverno contabilizaram mais de 30 mil peças de roupa e mais de 500 pares de calçados nas paróquias e comunidades da diocese. A Cáritas da Diocese de Caxias do Sul segue com a campanha de inverno Sinais de Esperança, Solidariedade que Aquece, até o dia 25 de julho, focada na arrecadação de alimentos não perecíveis, agasalhos, cobertores e fraldas. As doações podem ser entregues diretamente nas secretarias paroquiais, igrejas matrizes e comunidades. Padres da Diocese de Caxias do Sul vivenciam um retiro anual de espiritualidade. O primeiro grupo de padres da Diocese de Caxias do Sul realizou entre os dias 15 e 19 de junho o seu retiro anual. O encontro aconteceu no Centro de Espiritualidade Cristo Rei, o CECREI, na cidade de São Leopoldo, local tradicionalmente dedicado à oração e reflexão. Guiados pelo padre jesuíta João Renato Eid, os presbíteros foram convidados a uma profunda imersão na oração e na palavra de Deus. O retiro aconteceu assim como um tempo de renovação espiritual e fortalecimento da identidade sacerdotal. Um grupo de 22 padres participou do encontro, além do seminarista Stefano Fagundes Petroli, que vai ser ordenado diácono no dia 5 de julho. Dom José Gislon, bispo diocesano, também marcou presença no encontro. 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
1: Vamos à bênção do Frei Jaime Bétega.
2: E no final do Caminhos da Fé, nós nos encontramos para este momento de bênção. Seguimos Jesus. Nossa fé nos faz caminhar. Queremos andar nos caminhos do mundo, do jeito de Francisco de Assis, com a paz e o bem no coração, com o desejo de uma vida nova, com a certeza de que, com a paz e com o bem, nós somos capazes, então, de construir a santa alegria. Vivamos intensamente a vida. Caminhar é preciso. Caminhar do jeito de Francisco no seguimento a Jesus Cristo é uma oportunidade única. Sejamos caminheiros da fé.

0: capazes de abraçar os que estão ao nosso lado. Mas não percamos de vista jamais o infinito. Caminhos da Fé. Que a bênção de Deus nos acompanhe por intercessão de São Francisco de Assis. Desça sobre todos a bênção de Deus, Pai, Filho e Espírito Santo. Amém. Paz e bem. Santa alegria.
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0: Constantino Marcante Fioravanço, nono ano. Ana Maria Vidmar, 11º ano. Sebastião da Rosa, 11º ano. Eduardo Triques, 18º ano. Altemir de Marco, 22º ano. Antônio Francisco Chaves, 24º ano. João Paza, 29º ano. Ângelo Rigo, 32º ano. Cláudio Foiato, 43º ano. Dionísio e Helena Marcão. Rosa Moreschi Mioto e Maria Moreschi. Juvelino Ganzer e Oliva Secone Ganzer. Rosane Ganzer e Marlene de Góes Necker. Alexandre Maurina de Camargo. Ângelo Fatini. Lourdes Prece Macanhan e Ermelinda Bresciani Prece. Libera Menegotto Bianchini. Ilseu e Francisco de Marco, Maria de Marco e Linda Mara Comin, Jeromim Panhussati, Graciosa Panhussati Fabonato, Reni de Domenico Panhussato, Jairo da Linha Focesato e Marcelino Ermelinda da Linha, Madalena e Mariano Pegoraro, Antônio Seraglio e Angela Lorenzato Seraglio, Valdivino da Rosa, Armando e Olina Santin, Arthur e Lívia Pierdona Antunes, Odila Casanova, Saleto dos Santos e Terezinha Bressan, Caetano Pereira da Silva, Felícia e Batista da Silva, Bruno Aritriques, Angelina Maria Rigo, Aldo Confortin, Luiz Girardello, falecido ontem em Santa Catarina, Hermínia Viapiana Vedana e Maria Catarina Orsato, falecidos da família Rigo e Bernardi, falecidos da família Serralho, falecidos da família da Rosa, falecidos das famílias Bortolotti e Volpato, falecidos da família Fabonato, pelas almas do Purgatório, Nossa Senhora Consoladora e Santa Rita pedindo uma graça, pedindo oração para uma pessoa doente. Aniversariantes dizimistas: Terezinha da Silva Godóis, Delvina Seben Coradi, Idalina Marafão, Luiz Antônio Tischer, Décio Martini, Marli de Lima Rissardo, Alencar Bianchi, Silvia Beto Fischer, Fabrício Lorenzetti, Jefferson Rodrigo Grando, Alexandre da Silva Morandi e Isadora Falabrete Rigo.
1: Irmãos e irmãs, paz e bem.
2: Paz.
1: Rezemos junto a oração de São Francisco de Assis ao chegar em uma igreja.
3: Nós vos adoramos, Santíssimo Senhor Jesus Cristo, aqui em todas as vossas igrejas que há em todo o mundo, e vos bendizemos, porque pela vossa Santa Cruz remistes o mundo.
1: Neste dia do Senhor, nós, Igreja de Batizados e Batizadas, nos reunimos ao redor da mesa da Palavra, da Eucaristia, para louvar e bendizer a Deus. O mesmo Senhor nos envia em missão, para amar e servir aos irmãos. Todo o nosso ser exulta diante daquele que nos dá coragem e afasta de nós o medo, assegurando-nos que jamais nos abandone.

Em nome do Pai, do Filho e do Espírito Santo. A graça de nosso Senhor Jesus Cristo, o amor do Pai e a comunhão do Espírito

0: Santo estejam convosco.
1: Bendito seja Deus que nos reuniu no amor de Cristo.
0: O Senhor Jesus que nos convida à vivência da palavra e da Eucaristia, nos chama a segui-lo fielmente. Reconheçamo-nos pecadores e invoquemos com confiança a misericórdia do Pai. Cantemos.

0: Deus, que é Pai de amor e de misericórdia, tenha compaixão de nós, perdoe os nossos pecados e um dia nos acolha na vida eterna.
1: Amém. Glorifiquemos ao Senhor cantando número 170.

0: Irmãos e irmãs, rezemos. Com as intenções todas já mencionadas, os falecidos, ações de graça, os aniversariantes, todos que estão sobre o nosso altar. Hoje, especialmente, sétimo dia de falecimento de Pedro José Triques. E também as intenções que nós, aqui presentes, trazemos e todos aqueles que nos acompanham pela tua rádio Alvorada. Concedei-nos, Senhor, a graça de sempre temer e amar vosso santo nome, pois nunca cessais de conduzir os que firmais solidamente no vosso amor. Por nosso Senhor Jesus Cristo, vosso Filho, que é Deus, e convosco vive e reina, na unidade do Espírito Santo, por todos os séculos dos séculos.
1: Amém.
0: Podeis sentar.
1: Como discípulos que desejam escutar a voz de seu Mestre, abramos nossos ouvidos, atentos, acolhemos o que o Senhor nos quer dizer.
2: Leitura do livro do profeta Jeremias. Jeremias disse: eu ouvi as injúrias de tantos homens e os vi espalhando o medo em redor. Denunciai-o, denunciemo-lo. Todos os amigos observavam minhas falhas. Talvez ele cometa um engano e nós poderemos apanhá-lo e desforrar-nos dele. Mas o Senhor está ao meu lado como forte guerreiro. Por isso, os que me perseguem cairão vencidos. Por não terem êxito, eles se cobrirão de vergonha. Eterna infâmia que nunca se apaga. Ó Senhor dos exércitos, que provas o homem justo e vês os sentimentos do coração, rogo-te, me faças ver tua vingança sobre eles, pois eu declarei a minha causa. Cantai ao Senhor, louvai o Senhor, pois ele salvou a vida de um pobre homem das mãos dos maus. Palavra do Senhor.

Por vossa causa é que sofri tantos insultos e o meu rosto se cobriu de confusão. Eu me tornei como um estranho aos meus irmãos, como um estrangeiro para os filhos de minha mãe, pois meu zelo e meu amor por vossa casa me devoraram como fogo abrasador.

Por isso elevo para vós minha oração, neste tempo favorável, Senhor Deus. Respondei-me pelo vosso imenso amor, pela vossa salvação que nunca falha. Senhor, ouvi-me, pois suave é vossa graça. Ponde os olhos sobre mim com grande amor.

humildes, vede isto e alegrai-vos, o vosso coração reviverá. Se procurardes o Senhor continuamente, pois nosso Deus atende à prece dos seus pobres.

0: Leitura da carta de São Paulo aos Romanos. Irmãos, o pecado entrou no mundo por um só homem. Através do pecado entrou a morte. E a morte passou para todos os homens, porque todos pecaram. Na realidade, antes de ser dada a lei, já havia pecado no mundo. Mas o pecado não pode ser imputado quando não há lei. No entanto, a morte reinou desde Adão até Moisés, mesmo sobre os que não pecaram como Adão, o qual era a figura provisória daquele que devia vir. Mas isso não quer dizer que o dom da graça de Deus seja comparável à falta de Adão. A transgressão de um só levou a multidão humana à morte. Mas foi de modo bem superior que a graça de Deus, ou seja, o dom gratuito, concedido através de um só homem, Jesus Cristo, se derramou em abundância sobre todos. Palavra do Senhor.
1: Graças a Deus. O Espírito Santo, a verdade de mim irá testemunhar. E vós, minhas testemunhas, sereis em todo lugar. Aclamamos o Evangelho.

0: proclamação do Evangelho de Jesus Cristo segundo Mateus.
1: Glória a vós, Senhor!
2: Naquele tempo disse Jesus a seus discípulos: Não tenhais medo dos homens, pois nada há de encoberto que não seja revelado, e nada há de escondido que não seja conhecido. O que vos digo na escuridão, dizei-o à luz do dia. O que escutais ao pé do ouvido, proclamai sobre os telhados. Não tenhais medo daqueles que matam o corpo, mas não podem matar a alma. Pelo contrário, temei aquele que pode destruir a alma e o corpo no inferno. Não se vendem dois pardais por algumas moedas? No entanto, nenhum deles cai no chão sem o consentimento do vosso Pai. Quanto a vós, até os cabelos da vossa cabeça estão todos contados. Não tenhais medo. Vós valeis mais do que muitos pardais. Portanto, todo aquele que se declarar a meu favor diante dos homens, também eu me declararei em favor dele diante do meu Pai que está nos céus. Aquele, porém, que me negar diante dos homens, também eu o negarei diante do meu Pai que está nos céus. Palavra da salvação.
1: Glória a vós, Senhor.
2: Podeis sentar um instante. Muito bem, nós, neste final de semana, em toda semana que nós vamos viver, estamos celebrando através da liturgia o seguimento a Jesus. E quando nós falamos em seguimento, nós também recordamos o dia de ontem, aqui na Igreja Matriz, com a presença do nosso querido arcebispo Dom Rodolfo, a ordenação do Frei Sidmar Prece. Um momento único e também histórico para o tempo em que nós estamos vivendo, depois de alguns longos anos, sem mais uma ordenação aqui para a cidade de Marau. Então, nosso agradecimento a todos que estiveram aqui ou que estiveram acompanhando pela Rádio Alvorada, pelas redes sociais, ontem mesmo com aquele frio, e ontem de noite estava frio. Nós tínhamos mais de 100 pessoas para o lado de fora da igreja aqui acompanhando a missa. E claro, aqui dentro, quase que imexível os locais. Então, essa gratidão pela presença de todos que acompanharam, especialmente com as suas preces. E quando a gente fala em seguimento, Dom Rodolfo trouxe ontem uma reflexão muito bonita também nesta linha de seguimento dirigida ao Frei Sidmar, mas também a todos nós, porque a primeira leitura ela tem justamente esse tom do chamado, porque o profeta Jeremias, ele foi chamado para uma missão. Primeira coisa, e aí diz Dom Rodolfo também, primeira coisa que Jesus diz, e nos evangelhos a gente escuta muito: não tenhais medo. O profeta Jeremias, quando ele foi chamado também para a missão, ele também teve medo. Medo de dar uma resposta de que ele pudesse com coerência cumprir a sua missão. Mas ele aceitou. Aceitando, ao longo do percurso, e a leitura que nós ouvimos hoje, ao longo do percurso, existe incompreensões e perseguições. O cristão, quando de fato assume uma missão a exemplo do profeta Jeremias, e qualquer um que der o seu sim para viver de fato o projeto do reino de Deus, vai ter incompreensões e perseguições. E o profeta Jeremias teve incompreensões e perseguições. Ele não pede a Deus para livrá-lo disso, mas ele pede a Deus que o próprio Deus seja o juiz daqueles algozes que o perseguiam e caluniavam. Não depende de nós dar o veredito sobre o que vai acontecer com os perseguidores. Deus sabe, na hora certa, no momento certo, o que fazer com eles. E a gente sabe muito bem que na hora certa e no momento certo, dá-se um jeito daqueles que em toda a vida se esconderam, como diz. Aquilo que é proclamado em silêncio será dito sobre os telhados. Cada um da sua forma, do seu jeito, tendo sido alguém que nega a figura de Jesus Cristo através da fofoca, através do ódio, através de tantas coisas, cai. Cai por si próprio, nós não precisamos movimentar nenhum dedo. A pessoa que tem o dom de fazer o mal para os outros, automaticamente chegará um momento que cai por si próprio. Ela mesma se destruirá. Pode demorar um ano, dois anos ou mais, mas ela mesma fará sua própria autodestruição. O que precisa fazer é aquilo que fez Jeremias: fidelidade e manter-se coerente ao projeto e à proposta de Deus. Quando a gente é fiel, Deus mantém-nos guardados e protegidos.

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0: Luz do Meu Rancho, ouvimos aqui na programação Porca Véia. Pedido aqui da nossa ouvinte, a Nilceia. Obrigado, Nilceia, pela companhia. Vamos trazendo informações aqui na programação. Associação Comercial Industrial Serviços e Agropecuária de Marau realiza na terça-feira, no dia 23, a eleição para a composição do novo Conselho Deliberativo que atuará no período de 2026 a 2028. Os associados aptos a votar receberão uma cédula e poderão indicar até 9 empresas para compor o conselho. Ao todo, serão eleitos 13 representantes, sendo 9 membros titulares e 4 suplentes. Entre as atribuições do Conselho Deliberativo estão a fiscalização do cumprimento das normas da entidade, a convocação de assembleias e a condução de decisões estratégicas relacionadas à ASSIM. Além disso, o órgão é responsável pela eleição do presidente e dos 2 vice-presidentes da entidade. Após a definição dos novos conselheiros, caberá ao Conselho Deliberativo eleito realizar, em novembro, a eleição da nova diretoria. 9:35. Um abraço, pessoal da JP Agropecuária, nossos parceiros da hora. Companheiro Paulo, também nossa amiga Patrícia e toda a família. 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Trazendo mais música, chegando Som 7. Em especial, o Lilica. Abraço do Orivaldo Miranda. Valeu, parceiro. Tem mais aqui o seu Valdemar. Ô, seu Valdemar, fazia horas que não pintava aqui, hein?
1: Bom dia, Johnny Francio.
0: Bom dia.
1: Eu queria
0: As flores do jardim, que tal? É o Valdemar Argenta Base.
1: Eu? Ah, meu nome é Valdemar Argenta Base. Me esqueci de dar o nome, que daí tu disse.
0: Aí, meu parceiro, velho. Valeu, seu Valdemar. Obrigado pelo carinho sempre aí, ouvinte da gente, e curtindo aí a programação. Vamos também aproveitar para mandar um grande abraço especial aos amigos que nos acompanham em Pinhal. Tá na obra, o pessoal na obra trabalhando hoje, o Lourenço e Lorival, menina da aldeia. Bom trabalho aí, rapaziada, em Pinhal, sintonizada aqui no programa. Muito obrigado pela sintonia. Também um abraço, pessoal, no bairro Guadalupe. Lembrando que tem festa no bairro Guadalupe e tá chegando a hora, no dia 4, né? Um abraço, Leucir de Carlo Vermelho, também minha amiga Olga. Muito obrigado, Olga, pelo carinho. Um abraço lá pro Nego, o seu João, né? Conhecido popularmente aí como Nego, que Deus abençoe aí, parceiro. Um ótimo domingo. Valeu, Olga. Olha aí, que bom também ter no programa nossa amiga Classi Benatti. Um abraço, Classi. Bom ter você novamente aqui no programa. Passando um momento meio difícil da vida, mas a gente faz parte, não adianta, né? A gente fica aí na torcida que você possa voltar o mais breve possível ao normal do seu dia a dia. Tá bom, Classi? Ótimo domingo na paz e na alegria do nosso Senhor Jesus Cristo. Vamos que vamos. A Garota do Baile, Som 7:23, faltando para as 10.

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4: 9:39.
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1: Olha aí o Sol 7 aqui na programação, 16 minutos faltando para as 10, 16 para as 10. Obrigado a sua audiência, já vamos ler aqui inúmeras participações, a gente fica sempre muito feliz da vida de saber que você está com a gente aí, fazendo a interatividade, né? Participando, interagindo, e se você não quer participar também a gente fica já feliz pela sua audiência. 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Vamos ver quem mais aqui está participando. Um abração aqui também para Dila Siqueira. Alô, povo da Vila. Alô, Vila Maria. Minha amiga Dila. Obrigado pelo carinho aí, querida. São um ótimo domingo para você. Paz e bem. Aproveitar para mandar um abraço também lá ao Lorine, nosso parceiro chinês. Ainda o Cabeça, o Evandro. Pessoal lá do restaurante Bela Vila, o hotel. Novo hotel do lado ali, né? Ali do Bela Vila. E ainda família Tedesco, companheiro Laírton, também o seu Fidel. Forte abraço aí, parceiro. Buenas, tudo certo? Estamos aqui na mãe. Olha aí, domingo é dia de comer aquela comida caprichada com a mãe, né? Que coisa boa. Buenas, tudo certo? Estamos aqui na mãe tomando chimarrão. Manda uma para nós aí, o companheiro Silvio Cabeleireiro. É, o profissional que faz a tua cabeça. Um abraço, Silvio. Sucesso, saúde sempre para você. O Silvio que tem um salão louco de especial, né? É, até mesa de sinuca tem para bater um taquinho lá no salão do Silvio. Obrigado pelo carinho, Silvio. Abraço toda a família Machado. Em especial a dona Gema, matriarca da família. Bom dia, Johnny. Bom dia, meu amigo. Tudo bem? Estamos cevando um amargo com a patroa Beatriz, aqui no bairro Antônio Carlos Outramari e na companhia deste maravilhoso programa. Uma excelente apresentação. Sucesso, amigo. Se for possível, Pedro Hortaça, meu canto. E é claro, logo está chegando aqui na programação nosso colega João Lima. Sempre é um privilégio a gente trocar horário com esse galo forte do Rádio Garganta de Ouro, do CTG Felipe Portinho. Um abraço, seu João, obrigado pelo carinho, um excelente domingo para o senhor. Bom dia, Johnny, tudo bem? Eu queria que você fizesse uma homenagem para o meu pai, Luiz Antônio Checker, mais conhecido como Kiko. Baita cara, conhece esse cara aqui, eletricista também, né, o Checker. Da filha Cauane e da esposa Adriana. Desejamos muitas felicidades, muita saúde e muitas alegrias. Se puder, toca a música Feliz Aniversário. Se quiser, pode passar aqui ao meio-dia. Oh, já recebi um convite. Com certeza, a gente vai dar um baita abraço nesse galo forte aí, que é o Kiko. Vai pra ti o som, Kiko. Com o parabéns, crioulo, Wilson Paim. Muita saúde, trançando mais um tento no laço grande da vida. Vai o nosso abraço aqui da tua Rádio Alvorada pro Kiko e todos os demais aniversariantes que estão ouvindo o programa.

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Meu canto, ouvimos da voz do missioneiro Pedro Hortaça cantando aqui na programação, um clássico, né? Eita, missioneiro velho, deve estar cantando lá no céu com outras lendas, outras legendas missioneiras, os quatro troncos missioneiro, né? Obrigado aí pela sintonia, pedido aqui do João, do seu João, ele que logo mais está chegando aqui no programa. Bom dia, Johnny, estamos na escuta. Essa aqui, olha que legal, muito obrigado, cativei aqui, né? Uma hora tem que fazer uma visita também especial aqui a nossa amiga Salete e também o seu Senair Sandri, pessoas muito queridas, amáveis aí da comunidade São Miguel. Um abraço a toda a comunidade de São Miguel. Obrigado pelo carinho de vocês aí. Tudo de bom, tudo de melhor, saúde e paz. Tá bom? Saúde e paz. Eita, vamos rodar aqui outra música. Bom dia, Johnny, parabéns pelo seu programa. Queremos ouvir a música do Fundo da Grota, Moacir Tomasi. Um abraço, Moacir. Um abraço, Moacir Tomasi e também a Maristela. Um ótimo domingo para você e toda a família aí, tá bom? Agradeço o carinho e também o prestígio. Alô, Marisete, também está sintonizada aqui no programa. Bom dia, Jones, estamos na escuta. Muito bom o teu programa. Um grande abraço, Neuci Menegoto. Obrigado, Neuci. Beijo no coração de toda a família aí, tá certo? Maravilha. Vamos ver, tá chegando aqui, ó. Tá chegando, não para de chegar pedido. Que coisa boa, hein? Mandar um abraço, pessoal da Comix, os nossos parceiros aí da semana. 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Vamos ver quem mais aqui. Bom dia, Johnny, um ótimo domingo para você. Muito obrigado, Lucimar Keller Colombi, São Paulo da Cruz. Ah, tudo de bom, tudo de melhor para você, Lucimar. Obrigado pelo carinho aí, tá bom, queridaça? Valeu! Mais mensagem chegando aqui, Marinês. Bom dia, Johnny. Estamos tomando mate e escutando essa excelente programação. Um bom domingo aí no bairro Antônio Carlos Outramari. Valeu, Marinês. Obrigado pelo carinho, querido. Um ótimo chimarrão para vocês, Marinês. E tudo de melhor. Que vocês tenham um ótimo dia aí. Vamos cruzar o oceano agora para mandar um abraço para quem está fora do país, curtindo aqui o programa. Bom dia, querido. Mandando um pouquinho desse calor aqui acima dos 30 graus para vocês. Um bom domingo, como sempre, um excelente programa. É a nossa ouvinte lá dos Pagos, da capital do Planalto Médio, ali de Sertão, ali de Passo Fundo, mas residindo em Maidenhead, na Inglaterra, capital Londres. Obrigado pela companhia, Sirley Bressan. Beijo no coração, queridaça. Tá chegando teu som aqui, a Flor do Campo, com o Vitor e Léo, ela pediu. E também, deixa eu mandar uma próxima aqui, deixa eu só fazer um chamamento da nossa parceria, dos nossos patrocinadores, dos nossos parceiros que estão conosco aqui nesta hora. 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

0: 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Tem mais aqui. Bom dia, Johnny. Lindo programa. Se for possível, roda para nós José Mendes. Picasso Velho. Linda essa música aqui. Obrigado pela audiência. Seu Arsênio. Forte abraço, meu companheiro. E também quero mandar um abração aqui para minha amiga, minha colega já de muito tempo. Minha amiga Lurdinha Coldebella, o tempo que a gente militou aqui, caríssimo, eu sabia que conhecia esta ginga, né? Esse palavreado querido, estou na sintonia como sempre e eu gostaria de ouvir Bruxinha de Pano. Olha que linda essa música aqui, oferecer para todas as amigas. Alô, amigas do tricô e do crochê, eu conheço esse povo aí. Ah, sempre dava um oi aí para as amigas aí da Lurdinha Coldebella. Ah, um abraço de coração. Um abraço de coração para você também. A gente fica feliz em estar aqui, viu, Lurdinha? Nós sermos colegas novamente. Estamos muito felizes. E não tem como não homenagear, né, o seu Aldemar, a Lurdinha, o Santinão. Santinão aí que é por via do destino. Sua patroa foi morar na Querência do Céu. Estive visitando o Santinão, pessoa muito querida, divertida. Eles que levam aos sábados aos ouvintes em um programa dedicado à cultura italiana. E com dedicação, simpatia e amor às tradições, eles mantêm viva a história, a música, os costumes e também os valores herdados dos imigrantes italianos, aproximando aí gerações e fortalecendo esses laços aí da comunidade. Então, o trabalho de vocês como apresentadores vai muito além da comunicação, né, Lurdinha, Demar, Santinão. É uma verdadeira missão de preservar e divulgar a riqueza da cultura italiana, proporcionando aquele momento de aprendizado, alegria, saudade para todos os ouvintes. Parabéns, então, a esse Aldemar, Lurdinho, Santinão, pelo compromisso e entusiasmo, que é muito importante também, né, para a contribuição e a valorização das nossas raízes italianas, né? Esse belo trabalho continue por muitos anos, inspirando e encantando cada vez mais as pessoas. Vitor e Léo, e depois tem Bruxinha de Pano, pedido aqui da nossa respeitável audiência. 10 horas, 8 minutos, dá no teu domingo, 12 graus a temperatura.
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3: Bora lá então, agora 10h20. 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

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Vamos lá, quem mais aqui? Bom dia! Esse que sempre está com a gente. Agradeço muito o carinho, a mensagem. Manda lembranças. É o seu Odilon Ribeiro? Claro que sim, lembro do senhor, seu Odilon. Tô tomando um mate aí ligado, já com a carne na brasa, olha aí, ó. Mais gente com churrasquito e a gente fazendo companhia. Um abração, seu Odilon, obrigado pelo carinho. Camisa tricolor, que tal, hein? Tem atirado pra trás. Vamos ver quem mais aqui. Buenas, tudo certo? Aqui na mãe tomando aí um chimarrão, manda uma música pra nós. Parabéns pelo programa. Ah, não, esse aqui é lá do Silvio, né? Essa aqui é lá do Silvio. Olha aqui, minha parceiraça. Bom dia, Johnny. Um lindo domingo pra você também. Obrigado, doutora Silvana. E parabéns pelo excepcional trabalho que você faz aí, tá bom? Fiquei muito feliz esses dias, ela veio aqui no programa. Uma baita profissional, pessoa muito querida, competente. Tem o dom, hein? Tem o dom para o seu trabalho. Ótimo domingo para você e tua família, tá bom, Silvane? Abraço lá para as meninas, teu esposo. E quem mais aqui está participando? Divanir Ganzer, será que é parente? Parabéns pela excelência programação. Divanir Ganzer, valeu Divanir. Tudo de bom para você, deve ser. Se não é o sobrenome, ele sempre parem de longe. Ficamos felizes pelo carinho de vocês. Mais participações aqui também. Mais participação. Alô, Loreci, pediu o grupo Cordiona. Já vamos rodar o grupo Cordiona, porque antes eu tenho aqui do José Mendes. Eu vou na voz do cantor José Cláudio Machado. Essa música é muito bonita. E vai rodar aqui com o vai na voz do Zé Cláudio Machado e rodar com o Zé Mendes, mas é só com o Júnior. Pedido aqui do Darcy, pessoal que tá ligado com a gente. Loreci, quem tá de aniversário amanhã é o Darley Caetano. Parabéns, Darley. Receba o carinho aí do Fernando Pastre, do tio Alberto, as manas Ana Laura, Cristiane, Isadora e também os demais familiares. Comunidade Santa Bárbara. Muito obrigado pela audiência, Comunidade Santa Bárbara. Também o seu Euclides ali da família Dalmoro. Que trancou o trem aqui? Desculpa. Vamos lá, gente. Segue aqui mandando um abração então pro Darley Caetano, que está de aniversário. Valeu, parceiro. Receba o carinho.

Para lá, che, para lá que tem mais, para lá que tem mais. Olha aqui, ó. Olha aqui quem tá lá em Casca ouvindo a gente. Grande irmão, grande parceiro. É Silva Jardim Casca, na casa do pai e da mãe. Tem coisa melhor que isso? Na casa do pai e da mãe. Evandro Roso, um abraço, meu irmão. Pessoal, quem que é aqui? O Vair Roso e a dona Bertila Ferro Roso. E um abraço também ao nosso sempre colega Bruno Roso, que deixa saudades aqui na emissora. E uma gama de ouvintes, né? E parabéns aí aos pais do seu Evandro. Esse baita cara e sempre muito simpático, uma pessoa muito querida, humildade, gente boa. 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
6: 10 horas e 37 minutos.
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0: Bom dia, amigo. Tudo bem com você? Tenha um abençoado domingo. Pode, me manda uma música aí, sertaneja, que eu gosto. Um abração.
1: É o sapateio.

0: Modão apaixonado. Que modão rasgado sertanejo, hein? Aí o povo ouvindo, a galera ouvindo a gente, o povo não para de chegar mensagem, rapaz. Ô, modão, sou eu. Sou eu no Tribunal do Amor, milionário José Rico aqui na programação. Tem mais gente ouvindo a gente. Quem queria sertaneja das boas? Alô, pessoal no Bar do Martelo, vamos ouvir. Fala bonito, fala bonito. Fala aí na Rádio Bonitaço, meu parceiro.
1: Bom dia, Johnny. É Dorley. Estamos aqui no Martelo, aí assando aquela carne que eu te mostrei, a churrasqueira aí. E é onde que nós escutamos praticamente todo domingo você. Aí nós queria que você rodasse para a turma aqui a festa do Morro Feio, com Edson Dutra e o Gildinho dos Monarca. E mandar aqui para a turma aqui. Se eu dar os nomes aqui, tem 18, 20 então. Tem uns aí que estão aí. E pro Moacir Martelo, o Rogério Teixeira, tem o Marcos, tem o Assador, que é o Gordo, né, o Soranço, aí tem o da Lazana. Então, assim, não precisa mencionar todos os nomes, faz uma geral aí, porque é muita gente, tá? Um abraço, meu amigo, também na escuta.
2: Do Morro Feio, Varinha.
0: Gauchada, obrigado pelo carinho, obrigado pela receptividade. Tivemos batendo um martelo lá no martelo, batendo um brique lá com o nosso parceiro Raimundo, do Rei do Bailão. E aí a gente conheceu um povo amigo. Muito obrigado pela receptividade. Vamos rodar mais uma e depois a gente volta pra dar tchau. Aproveitar pra mandar um abraço aqui na programação. É aqui que tá quem tá ligado aqui, rapaz, o Kiko Gasperin. Um abraço, Kiko Gasperin. Gente fina, sincera, elegante, profissional de mão cheia aí na arte da eletricidade. Que Deus abençoe sempre e te proteja, meu irmão. Muito obrigado sempre pela parceria. Bora aí, a festa do Morro Feio. Agarra essa, gurizada, enquanto o cheiro do churrasco vai subindo pelos ares na querência do Marau. Nossa!

0: Vamos lá, gente. 9 faltando pras 11. Tá na hora de encerrar, tá na hora de passar a régua. E a gente vai se despedir cantando. Vamos se despedir cantando aqui no programa. A gente chega cantando e vamos se despedir cantando. 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Tá lindo o dia, o sol apareceu aqui na região. Que lindo domingo vai dar, hein? Vai ser um belo dia. Já está um belo domingo. 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
0: 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Um convite especial para hoje à tarde, a programação da 37ª Festa Italiana. Isso mesmo, aqui de Marau terá sequência neste domingo com realização do tradicional desfile italiano. O evento está marcado para as 14 horas e será realizado na Avenida Júlio Borella, no trecho entre as ruas Bento Gonçalves e Duque de Caxias. Em caso de chuva, a atividade será transferida, mas tá aí, o dia vai sair, esse baita domingo, desfile que segue com o tema central da festa italiana, Coraggio. Da coragem nasceu Marau, destacando a trajetória dos imigrantes italianos desde a chegada à região até a formação do município. A história será apresentada por meio de 7 blocos temáticos, organizados com a participação de entidades locais. Ao longo do percurso, o público poderá acompanhar representações ligadas à coragem, à fé, ao trabalho e à esperança que marcam a vida ou marcaram a vida dos primeiros imigrantes. Então, aspectos aí como a cultura italiana presentes no cotidiano da comunidade também estarão em destaque. Tá? Entre eles, a agricultura, a indústria, a religiosidade e a gastronomia. Vamos lá, agradecendo então de coração pela sua companhia, pelo carinho, pela confiança de nos permitir fazer parte do seu domingo. Cada mensagem, cada participação, cada momento compartilhado que tornam a nossa programação mais especial. Que esse domingo seja iluminado por bons encontros, sorrisos sinceros, momentos de felicidade ao lado das pessoas que você ama. Leve consigo a esperança, a fé e a gratidão por mais um dia de vida, meu amigo, minha amiga. Desejamos que a nova semana, essa semana que está chegando, chegue trazendo saúde, paz, proteção, conquistas e muitas bênçãos para você e sua família. Obrigado por estar conosco. Receba o nosso abraço, carinho e desejo sincero de um domingo maravilhoso e uma semana repleta de alegrias. Já está nos bastidores o nosso colega João, obrigado pela participação aqui, seu João. Obrigado pelo carinho. Tá certo, meu querido? Grande abraço aí, seu João. Tá chegando para assumir o cabo do microfone. 5 faltando para as 11. As mensagens chegando aqui. Um abraço pro por aí, na escuta. Orides, obrigado, Orides. Tá passeando aí junto com a patroa. Fizeram uma linda foto aqui do casal com um chimarrão bem caprichado. Deve ser da erva mate Bernardon, com certeza. O chimarrão é de primeira, é de ponta. Bom dia, Johnny, tudo bem? Eu queria que você tocasse uma música para minha irmã Renata, que está de aniversário, e também a Mara. É a Mara que está mandando para Renata. Parabéns, Renata. E aqui o seu João depois dá mais uma reforçada aí nos parabéns aí, tá certo? Aqui a gente já está encerrando, cantando com o Porca Véia. Está chegando na sequência com o programa CTG Felipe Portinho, seu João. Um abraço e até mais ver.

a gauchada aqui de Novo Hamburgo e os visitantes que vieram de longe para festear neste baile, juntamente com o Porca Véia e o Grupo Musical Cordiola. Aqui, nesta casa de gaúchos, onde nós costumamos tocar seguidamente, aqui, no nosso Estância da Liberdade, fica marcado este trabalho que nós oferecemos aos gaúchos, aos catarinenses, aos paranaenses e ao Brasil inteiro, com a gana de que isso seja uma coisa boa. Fica a imagem do meu povo gaúcho e rio-grandense para ir a todo o Brasil juntamente com o Porca Véia, através da tentativa firme de mostrar ao mundo o quanto é bela a simplicidade da música gaúcha. Um grande beijo no coração de todos. Tá chegando agora o mestre Valdemar, e o Grupo Musical Cordiona vai tocar até o dia clarear.

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Quando são 11 horas e 2 minutos, nosso muito bom dia ao Gabriel na parte técnica, também o nosso muito bom dia aos ouvintes lá de casa, ouvintes lá do rancho, a todos aqueles que estão em sintonia com o programa Repontando a Tradição, o nosso carinho, nosso abraço em nome do nosso patrão, a toda a patronagem também, a todos os nossos colaboradores, seja da Copa, da Cozinha, os churrasqueiros, também as nossas invernadas artísticas, campeiras, individuais, coordenadores e coordenadoras, vocal, professores de danças, comissão de baile, ronda jovem, ronda fandangueira, também departamento de cavalgada, o nosso carinho, nosso abraço, nosso muito bom dia a todas as querências que estão com o rádio ligado no programa Repontando a Tradição, programa este que preserva os usos e costumes e as raízes do nosso pago no rumo de uma cultura própria. CTG Felipe Portinho, fundado em 8 de fevereiro de 1958, idealizado e concretizado pelo capitão João Lamaison, juntamente com demais amigos, CTG Felipe Portinho, traz como lema, relembrar honrando as tradições do Rio Grande do Sul, a nossa entidade traz como seu símbolo a boleadeira, que representa também nas cores vermelha e branca. Também o nosso muito bom dia, abrindo as porteiras para os nossos patrocinadores, que são eles, Segala Soluções Contábeis, Comércio de Bebidas Marauense, Hotel Conforto e Clínica Sidney. Estas são as empresas que nos dão a honra e a companhia de todos os domingos, na hora que o gaúcho está preparando o seu churrasco, tomando o seu aperitivo, tomando o seu chimarrão ao pé do fogo, nós levando a boa música, também as informações da nossa entidade tradicionalista. Também faça como o meu mano velho, o Volmir, nos mandou para cá uma foto, tá assando uma carne, ele junto com a sua patroa, Adriana, né? E nos levando na carona nesta hora de programação. Também o seu Tessaro, a dona Rosane, né? O Ludair Tessaro, a dona Rosane. Também o seu Idemar Grando, ali no Alberto Borella, nos levando na carona nesta hora de programação. Muito obrigado pela parceria. E nós vamos até o meio-dia, juntamente com o Gabriel, liberando também os telefones da tua Rádio Alvorada pelo 999-797515, para quem quiser pedir suas músicas, ajudar-nos a fazer a programação, também pelo 33710317, também através do meu WhatsApp pelo 99151-8031, e vamos atendendo a todos aí na maneira do possível, né? Já temos pedidos de músicas aí, e depois temos aniversariantes da nossa entidade tradicionalista também para prestar homenagens. Também temos os chasquisitos por aqui da nossa entidade tradicionalista que a gente vai divulgar no decorrer do programa. Forte abraço aí para o Paulo Ávila e a Catiana, né? Catiane, no Cedito no Mas, nos mandaram um chasquisito aí, convidando aí para a segunda edição do Macarrão Galeto com Massa aí, né? No CTG Felipe Portinho, né? Daqui a pouquinho a gente traz o chasquisito completo. Forte abraço para os posteiros aí da 34ª Ronda Fandangueira. Vem trabalhando incansavelmente para fazer grande fandango, né? No CTG Felipe Portinho, a Ronda Fandangueira que faz fandango, então, no dia 14 de novembro. Então, todo mundo já vai se preparando aí. E a Ronda Jovem, a 28ª Ronda Jovem também, com seu grande fandango no dia 15 de agosto. Depois a gente traz os chasquisitos completos. Vamos trazendo música na conversa, oferecendo a toda a gauchada, todos os peões e prendas aí que nos levam na carona nesta hora de programação, após o programa do nosso amigo Johnny Francis. Forte abraço pro Johnny, que tá se bandeando pro rancho, né? Então, ele que nos antecedeu aqui. Forte abraço ao Johnny. E vamos trazendo, então, o Pedro Hortaça. Todos aqueles que pediram esta música, estamos devendo no último final de semana, no último domingo. Pedro Hortaça, Meu Canto.

Temos o... E também nós temos o recadinho do Johnny aqui, né? Então tem a Mara, né, que pediu música oferecendo para sua irmã, que está de aniversário no dia de hoje, colhendo mais uma rosa no Jardim da Existência. Então também fica aí o Pedro Hortaça, meu canto para a Renata, que está de aniversário hoje, colhendo mais uma rosa no Jardim da Existência.

0: Quando são 11 horas e 13 minutos, estamos de volta com o programa Repontando a Tradição, abrindo as porteiras para os nossos patrocinadores, que são eles, LCH Soluções Contábeis, mais de 40 anos, confiança e qualidade, na Avenida Presidente Vargas, número 378. 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Vamos agradecendo também a audiência dos amigos aí que estão na companhia do programa. Daqui a pouquinho a gente já menciona os nomes deles. Antes disso, vamos trazendo os chás esquisitos que nós temos da nossa entidade tradicionalista no CTG Felipe Portinho, né? A gente já está por aqui com os chasques dessa gurizada aí, né? Para a gente fazer a divulgação aí. Tem os fandangos de rondas aí, também tem demais eventos que acontecem na nossa entidade tradicionalista. Então, vamos mandando um forte abraço a todos os posteiros da 34ª Ronda Fandangueira, eles que estarão promovendo no dia 27/6 a segunda edição do Macarrão Galeto, né? 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E depois eles já estão fazendo o convite que vem para a Ronda Tchê, baile oficial no dia 14/11, animação do grupo Os Mateadores, né? Então tá aí, tá dado o recado. No dia 27/6 vem aí a segunda edição do Macarrão com Galeto no CTG Felipe Portinho. Pegue e leve, né? Então, a partir das 11h30 até as 13h, né? Então todo mundo aí que queira poupar o serviço da patroa no rancho, né? Então vai pegar o Macarrão com Galeto lá no CTG Felipe Portinho no dia 27 de junho, no sábado, né? A partir das 11h30 até as 13h aí o pessoal estará entregando. E também, falando em CTG Felipe Portinho, também vamos convidando toda a gauchada para os fandangos das rondas aí que acontece, né? No decorrer do ano aí. Né? Mas antes disso, também vamos trazendo mais um chasquisito aqui, que vem aí a quarto estrearte, né, do Portinho, né? Então, no dia 4 de julho, a partir das 19h, tem mais jantar macarrão com molho vermelho, arroz, galeto, carne de porco, maionese, saladas diversas, né? Valor dos adultos, ingresso adulto, R$ 50, crianças de 6 a 11 anos, R$ 25. E depois, fandango velho botado com o grupo Sem Fronteiras. Então venha pro Portinho também no dia 4 de julho, a partir das 19h, estreia do quarto Estrearte no Portinho. Todo mundo convidado. E também vamos trazendo os chás esquisitos das rondas que nós temos por aqui. Então vem a 28ª Ronda Jovem convidando para a Grande Fandango no dia 15 de agosto, animação do grupo Tcheguri. Os ingressos aí podem ser reservados com os posteiros, com a patronagem, né? Já reservem esta data e não deixem para a última hora. E a 34ª Ronda, mais uma vez, aí nós vamos convidando aí também para o Grande Fandango no dia 14 de novembro, animado pelo grande grupo Os Mateadores. Já pode ir reservando as suas mesas, não deixe para a última hora, que já restam poucas mesas para este fandango aí. Estava em contato com meu amigo Paulo e também a Catiane, né? Então, não deixe para a última hora aí, que pode faltar mesas aí. Já pode ir reservando seus ingressos aí com a patronagem, também com os posteiros para estes grandes fandangos que acontecem no CTG Felipe Portinho no decorrer do ano de 2026, né? E também vamos agradecendo a audiência de todos os amigos aí que estão nos mandando recado. Aqui tem um recadinho do seu Eloy Borba, né? Já parou com o chimarrão, tá na caipira, certamente daqui a pouco tem aquele churrasco, né? Então, forte abraço pro seu Eloy e dona Josi. Também ele nos pede, diz, aquela música se conseguir, né? A gente sabe, é Céu, Sul, Terra e Cor, né? E manda aquele abraço pro Edilson, amigo de grande categoria. E também para você e sua família. Muito obrigado, seu Eloy. Forte abraço para o seu Eloy. Já está prontita a música aí do seu Eloy também. E também vamos mandando um forte abraço para a querência do tio Hugo, né? Então, o Léo e a Thaís, grandes amigos dos meus filhos também. Grandes amigos também de eu e a minha esposa, o Léo e a Thaís, que estão na querência do tio Hugo, na casa do pai dele, né? Com a Adriana, o Gilmar, que são os pais do Léo, né? Então tá aqui o recado da minha moça, né? Esses que posaram lá no rancho desses amigos, na querência do Passo Fundo. E o Léo hoje e a Thaís, né? Visitando o pai e o sogro, né? E a sogra, né, Thaís? Na querência do tio Hugo, né? A dona Adriana e o seu Gilmar. Qualquer um dia desse a gente boleia a perna na querência do tio Hugo, tomar um chimarrão com esses amigos que a gente tem também por lá. Conhecemos aí através da amizade dos filhos aí, né? Através da faculdade da minha filha. A gente fez amizades, grandes amigos ali na querência do tio Hugo e todos os amigos tradicionalistas da querência do tio Hugo que estão com o radinho ligado na tua Rádio Alvorada. Um forte abraço e daqui a pouquinho vem música na conversa. Então também vamos prestando uma homenagem aí a uma grande aniversariante que marcou tempo nesta semana que passou, colheu mais uma rosa no Jardim da Existência, que é a nossa sempre ex-patroa, a dona Augusta Segala, esposa do nosso ex-patrão, eles que são patrocinadores também do Repontando a Tradição, né? Seu Juvino Segala. Então a dona Augusta, que esteve de aniversário nesta semana que passou, colhendo mais uma rosa na existência, receba deste que vos fala, da minha família, os nossos parabéns, de toda a família aí, Segala, da sua empresa também, né? Toda a família Portinho aí. Quem não conhece a dona Augusta, pessoa querida, uma coisa por demais, né? E hoje, juntamente com o seu Juvino, são os nossos conselheiros do Portinho, né? O seu Juvino é o nosso patrão conselheiro e ela também é a nossa patroa conselheira, né? Vamos considerar assim. Então, parabéns, felicidades, muitos anos de vida à dona Augusta Segala. E todos os aniversariantes, em nome da dona Augusta, que fizeram aniversário no CTG de Portinho esta semana que passou, se sintam homenageados também. E também para o seu Divanir Ganzer, forte abraço para ele, que sempre está na companhia do programa da BRF. Também o seu João Paulo, disse que depois vai pedir música do João Luiz Correia. Então, forte abraço para ele e a dona Nega, sua esposa, sempre na companhia do programa. Muito obrigado pela parceria. Tio Chico Rodrigues também, ele que sempre está com o radinho ligado no bairro Guadalupe. Também o Nilo Antunes, o Ney Antunes. Forte abraço a todos esses amigos. E vamos trazendo música na conversa, então, para homenagear a nossa sempre patroa, né? A dona Augusta Segala, chegando os Monarcas com o Vento e também a todos os amigos aí que estão com o radinho ligado. Depois chegando o Leonardo com Céu, Sul, Terra e Cor. Esta vamos oferecendo para o seu Eloy Borba, também aí para a família do Léo aí na querência do tio Hugo, né? a dona Adriana e o seu Gilmar. Forte abraço pro Léo e a Thaís, que se encontram na querência do tio Hugo, todos os amigos do tio Hugo ali, Ibirapuitã. Também a Ernestina ali, que nós temos grandes ouvintes por ali. Então, chegando música na conversa, o vento, e depois Leonardo, Céu, Sul, Terra e Cor. Forte abraço a todos os amigos aí que estão na companhia.
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Quando são 11 horas e 32 minutos, também o nosso muito bom dia para o compadre Amarildo aí na São Pedro Jacuí, eles que estão fazendo festa no próximo final de semana, nos convida aí daqui a pouquinho, a gente manda um abraço para todos os festeiros aí também. A Janete, né, na companhia do programa, nos pediu Wilson Painha, primeira vez, daqui a pouquinho a gente vai rodar também. A dona Marli da Rosa está na companhia do programa. Eu também queria saber do sorteio, mas hoje nós não temos sorteio, né? Então, forte abraço para a dona Marli, né, na companhia do programa. 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Programa este de responsabilidade do CTG Felipe Portinho. Falando em CTG Felipe Portinho, vamos convidando aí toda gauchada aí para participarem, né? Juntamente com os posteiros da 34ª Ronda Fandangueira, que estarão promovendo no dia 27/6 a segunda edição do Macarrão com Galeto no sistema Pague e Leve Retire. 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E também vem para o baile oficial da Ronda no dia 14/11, né, traje, este é tipicamente pilchado, né, então as rondas todo mundo sabe, né, mas vamos então fazer parte aí juntamente com os posteiros aí, né, que estão promovendo a segunda edição do Macarrão com Galeto, então no dia 27/6, aí todo mundo convidado a comprar seu kit no sistema Pague e Leve para casa, né? Então é um excelente almoço aí, dá uma folga para a patroa, né? Todos os posteiros aí estão trabalhando aí para que aconteça este evento aí, né? Promovido pela 34ª Ronda Fandangueira. E também no dia 4 de julho, aí, a quarto estreate no Portinho, né? Também grande jantar aí. Então, oferecido aí com macarrão, molho vermelho, arroz, galeto, carne de porco, maionese, saladas diversas. Valor dos ingressos, R$ 50,00 o adulto. Também o infantil, de 6 a 11 anos, R$ 25,00. Animação do Fandango fica na responsabilidade do Grupo Sem Fronteiras.

Então todo mundo convidado para dia 4 de julho, quarto estrearte no Portinho, bem pro Portinho, né? Para mais um jantar dançante aí, né? Animação do grupo Sem Fronteiras. E vamos trazendo os chasquisitos das ondas, né? Então esses aqui, vamos reforçando que isso é tipicamente pilchado. Vem aí a 28ª Ronda Jovem, convidando para o dia 15 de agosto, o Grande Fandango, animado pelo grupo Tcheguri. E também a 34ª Ronda Fandangueira, convidando para dia 14 de novembro, animação, grupo Os Mateadores. Todo mundo no convite aí, como diz o meu amigo Silmar. E como a gente havia falado das cores dos lenços, dos lenços aí, né? Então hoje vamos trazendo um pouquinho da cultura aí, vamos falando do lenço carijó. Ou também seja o xadrez miudinho, nas cores branco, vermelho, branco, verde, azul, cinza, com branco, marrom com branco, azul, né? Que surge também o amarelo no momento que a revolução assistia também, tinha o objetivo de pregar e conciliar entre os maragatos e chimangos. O seu uso disseminou na região da Serra, do Planalto, dos campos de cima da Serra, né? No lenço azul, só o azul a gente já falou. Então vamos trazendo as cores dos lenços oficiais aí, oficializados pelo MTG, que é o lenço branco, o lenço verde, o lenço vermelho, o lenço amarelo e o lenço azul. Um pouquinho por final de semana a gente vai falando a respeito dos lenços também, né? E também como está chegando o frio, né? Hoje, primeiro dia do nosso inverno gaúcho, que se inicia hoje, no dia 21 de julho, vamos falando aqui também do Pala. O Pala, né?

né, que cobre até os joelhos, né? Então tem o pala para carregar, usar atado a meia espalda, né? Também tem o poncho que é para atacar o frio, né? Então vamos se precavendo do frio aí, né? E trazendo um pouco da nossa cultura. Mas antes disso, vamos também trazendo os recadinhos dos nossos amigos aí que estão ligaditos no Repontando a Tradição, né? De todas as querências aí, um forte abraço pro tio Aldo Trilha, na querência do Ibirapuitã, toda a família, hein? Sempre nos levando na carona, também o seu Alípio Miller, dona Ângela Miller aí. Ah, sempre com o radinho ligado na tua Rádio Alvorada, toda semana, né? Então, um forte abraço a esses amigos aí, né? Na toda a gauchada aí do CTG Seiva Pampiana, que estão fazendo a abertura da Semana Farroupilha no dia 13 de setembro, nos convidaram para bolhar a perna por lá. Com certeza vamos estar por lá também, na querência do Passo da Lages, que é distrito de Ibirapuitã. Vamos fazer a abertura no dia 5 de setembro. Nos convidaram também para a abertura. Se Deus quiser, nós bolhamos a perna por lá, né, Patrão Gilmar? Forte abraço aí, toda a gauchada aí que estão com o radinho ligado. E o tio Aldo Trilha nos mandando um vídeo. Daqui a pouco a gente vai olhar o vídeo deste rapaz. Também um forte abraço para o compadre Amarildo aí na querência do São Pedro Jacuí. Eles que estão fazendo festa no próximo final de semana, nos convidou para a gente bolhar a perna. Vamos ver como é que está a agenda para o próximo final de semana aí. Lá sempre dá festa buena aí, então. Pessoal que não tem compromisso, né? Já está convidado aí para fazer parte lá no São Pedro Jacuí, né? Com o padre Amarildo. Então tá bueno. Vamos aguardando, o tio Aldo Trilha vai digitando, aí a gente vai aguardando o rapaz que está digitando. Vamos mandando um forte abraço ali para a querência da Restinga aí, para mais uma família Miller, o Rudimar, o Rudinei, né? O Rudimar que nos deu um pelego velho de patrão, né? Para encilhar um pingo também para botar na cadeira, né? Sentar ao redor da lareira aí. Forte abraço para toda a família Miller aí, né? O rapaz nos mandou um vídeo, daqui a pouquinho a gente vai abrir o vídeo dele. Então, na lida campeira, estão laçando aí a rapaziada. Mas forte abraço aí, né? E ele pediu, manda uma boa para nós. Tava fazendo uma lida aí, eu e o meu filho Rudinei. Então, forte abraço, tio Aldo aí, a dona Loreni, seus filhos aí, gurizada criada no sistema antigo, né? Na lida de campo aí, laçadores, uma coisa por demais. Então, forte abraço aí para a família Trilha na querência do Ibirapuitã. E vamos trazendo música na conversa, né? Então, esta aqui especialmente para o tio Aldo Trilha, que está na lida aí, ó, né? Chegando o Porca Véia, com o Cavalo Tostado, né? Todos os amigos aí que estão com o radinho ligado. E depois, o Wilson Paim, esta aqui nós não encontramos, mas vamos rodar com os Serranos a primeira vez para a dona Janete, que nos pediu também, a dona Marli da Rosa, e também para o compadre Amarildo aí na companhia do programa.

Quando são 11 horas e 51 minutos, estamos já caminhando para a reta final do nosso programa. 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Estas são as empresas que nos dão a honra de apresentar todos os domingos o programa Repontando a Tradição, na hora que o gaúcho está preparando seu churrasco agora. A maioria do pessoal já está com o churrasquito pronto, né? Nós aqui aguardando, né, para chegar no rancho também, degustar um churrasco. Hoje está no comando da churrasqueira meu filho, João Henrique, também a minha patroa, Daniela, minha filha, preparando a salada. Então, forte abraço para todos que estão lá no rancho também, né? Todos os amigos aí também, um forte abraço para o Vale Esperançato, para o João, grande empresário no ramo de restaurantes, a dona Terezinha, o seu Arnério, né, que estão na companhia do programa, nos mandaram um recadinho aqui. E também vamos mandando um forte abraço para o Everson. O Everson que sempre está colaborando lá no Vale Esperançato, lá. Está quase de dono lá, né, seu Arnélio e a dona Terezinha. Então, forte abraço para o Everson Colete, toda a família Colete aí, toda a família também, Lotzi aí, nosso amigo Wagner, Lotzi, a Vanessa, sempre companheiros de grandes fandangos por aí. Forte abraço a todos os amigos, também o Valdecir e Adriano de Assis, que se encontram no rodeio na querência de Fagundes Varela. Depois a gente vai rodar para esses amigos aí, ó, uma música buena, uma coisa por demais com o Walter Moraes aí, que é dia de chuva, né? Vamos agradecendo a audiência de todos os amigos que nos ligaram para cá, aqueles que pediram suas músicas através do WhatsApp da rádio, através do meu WhatsApp. Forte abraço a todos. Prometemos voltar no próximo domingo, se o patrão lá de cima nos permitir. Também um forte abraço para o Gabriel, né? Ele que fez a técnica juntamente com nós aí. Forte abraço a todos os amigos aí que estão se preparando para o seu churrasco. Nós levando as informações aqui da nossa entidade tradicionalista, prometemos voltar no próximo final de semana, agradecendo também a família Portinho, que está na companhia do programa, tio Álvaro, toda a família Portinho aí, sempre com o radinho ligado, né, na companhia do nosso programa. Vamos ficando por aqui, desejando um ótimo domingo, um ótimo almoço a todos, até domingo que vem. E as últimas músicas, Walter Moraes, Dia de Chuva, Porca Véia, Na Casa do Vacariano. Até domingo que vem, forte abraço.

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Nossa, que gaúcho. E também é, levar até você as informações da nossa cultura gaúcha, do nosso tradicionalismo. Também as informações da nossa entidade, CTG Sentinelas do Pago. CTG que tem como lema de pé para a defesa do Rio Grande. É, então, a todos os nossos ouvintes, uma boa tarde para quem já almoçou, para quem não almoçou, um bom dia. Nossos associados, nossos colaboradores do CTG Sentinelas do Pago, toda a grande família Sentinelas, um abraço, um bom domingo a todos. E hoje, um abraço especial a toda aquela galera, aquele público que está lá trabalhando, organizando para amanhã o início do nosso café, o tradicional café colonial. Então, hoje em especial, a esse pessoal que está lá trabalhando incansavelmente, já há uns quantos dias, organizando para que amanhã esteja toda contente de vocês. Mas isso depois nós vamos falando no decorrer do programa. 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Quer pedir sua música? Ligue 33 3375 0317, ou 999 797515. Peça sua música, faça sua homenagem. Ou só, peça 3371. Ah, eu vi que estava errado. 3371-0317. Eu vou começando com Cristiano Quevedo, Bem na Porteira. E depois Oswaldir e Carlos Magrão, Querência Amada.

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Aos nossos patrocinadores, muito obrigado pela parceria. Quero falar um pouco dos dois eventos também, que a gente tem aqui próximos dias. Então, amanhã, já vou deixar o convite agora, hoje de tarde, hoje a partir das 14 horas, o desfile da semana italiana, dos festejos, das festividades italianas. Então, começa às 14 horas, então, quais entidades estarão desfilando, contando um pouco da história da nossa cultura italiana. E o Sentinela também estará. Nós estávamos lá no CTG agora, fazendo os preparativos para o café, e o pessoal estava lá preparando, se preparando para o desfile. Então, fica o convite à comunidade em geral para prestigiar a Avenida Júlio Borella, hoje, a partir das 14 horas, o desfile da festa italiana. Falando em festa italiana, amanhã já começa os nossos café colonial, como é tradicional. Começa na segunda, na terça, na quarta e na quinta. São 4 dias, das 18 às 22 horas. É só chegar lá, comprar seu ingresso e se servir à vontade. Então, vou passar um pouco do cardápio que vai ter lá. Tem polenta, fortaia, lembrando que a fortaia é de queijo e de salame. Então, são dois tipos de fortaia. Você que gosta da fortaia, salame, queijo de porco, morcilha, queijo normal, bolo salgado, bolos doces, bolos, vários bolos doces. Tem bolo de limão, bolo de vinho, bolo de laranja. Vi que as mulheres estavam fazendo lá. São vários tipos de bolos. O bolo estregolar, chimia de uva, abóbora de figo, chimias de uva, abóbora e figo, bolachas, vários tipos de bolacha, bolinho de chuva, pão caseiro, bolinho de pão frito, grosso, pão de vinho, novidade sendo pão de vinho também, aliás, pão de milho, que é de vinho, é o bolo de vinho, esse sim, vai ter lá. E lembrando que ele é feito não com vinho, ele é feito com suco, então seria bolo de vinho. Cuca, mel, melado, nata, margarina, leite e café. O leite e café faz parte do ingresso. Ah, se você não quiser leite ou café, então tem vinho, tem cerveja, tem água, refri. Mas aí a água, refri, vinho, isso é a parte que você terá que comprar. Mas o café,
Ele é cortesia juntamente

com o cardápio do Café Colonial. Fica o convite para vocês, segunda, terça, quarta e quinta, semana que vem, começando amanhã, a partir das 18 às 22 horas. Não precisa fazer a reserva, é só chegar lá, não precisa comprar ingresso antecipado, é só chegar lá, comprar seu ingresso e servir à vontade. Então, a partir das 18 até as 22 horas. E aí, sexta e sábado, temos a Ciranda, a Ciranda de Prendas. Esse é um evento da Sétima Região Tradicionalista, que acontecerá dentro do Sentinelas, porque nós temos a primeira prenda adulta da Sétima Região Tradicionalista. Então, acontece sempre na casa da primeira prenda da Sétima Região Tradicionalista. Então, esse evento sexta e sábado. Sábado haverá a janta e o baile. Então, fica o convite. O baile é aberto à comunidade. Só lembrando que é um baile piochado. Então, só entra e dança o pessoal piochado. Então, fica o convite. Você que quer bailar, pode ir lá sem problema nenhum. E dia 4 de setembro, a pré-estreia das invernadas de base do CTG Sentinelas do Pago. Dente de Leite, pré-mirim, mirim, juvenil, estarão lá na pré-estreia. O que que é a pré-estreia? A pré-estreia vai ser mostrado para a comunidade um pouco do que vai ser feito lá no dia 11 e 12 de julho, lá no Enertinho. Então, fica o convite, o valor do ingresso é R$60, é um baita de um evento, um evento top. E você que vai comprar seu ingresso e vai lá, vai prestigiar as invernadas e vai ver um pouco antecipado o que vai ser feito lá no Parque Lauro Ricciero Bartolão no dia 11 e 12. Fica o convite para todos vocês, e ingresso com todas as invernadas, todos os participantes das invernadas. E também na Estância Gaúcha e no Mercado Imperial. Convite para pré-estreia das invernadas no dia 4 de julho. E no dia 11 e 12, o Grande Nartinho, que acontecerá lá no Parque Lauro Ricciero Bartolão. Um baita no evento também. Esse evento é a nível regional também. Eu faço parte da comissão também. Esses dias nós estávamos tentando, dar uma organizada, porque extrapolou, muito que bom. Cada ano o evento está crescendo mais. Então são 74 invernadas inscritas no Enertinho, que acontece no dia 11 e 12 de julho, lá no Parque Lauro Ricciero Bartolão. Então, são 74 invernadas escritas, mais todos individuais. Então, nós estamos fazendo um malabarismo para conseguir conseguir organizar a agenda para todos dançar. Mas é um evento a nível regional da Sétima Região Tradicionalista, o qual o Sentinelas está organizando. E fica convite para toda a comunidade em geral também para lá prestigiar, porque vai ter danças tradicionais, das invernadas, vai ter chula, vai ter dança de salão, vai ter declamação, vai ter trova, vai ter concurso de guide. Então, dois dias, um final de semana repleto de apresentações. 11 e 12 de julho, Enertinho, fase regional, lá no Parque Lauro Ricciero Bartolão.

lentes, deixando tudo organizado, fatiando salame, queijo, deixando tudo organizado para amanhã, a partir das 18 horas, o início dos nossos cafés. Pessoal que está lá, em nome da patronagem, muito obrigado, pessoal que está se dedicando e trabalhando incansavelmente para a organização desse evento. E vamos de música. Eu vou rodar Leonardo, aliás, Os Monarcas. Quem pediu foi a Janete. Um abraço, Janete. Obrigado pela audiência. Um bom domingo para você e toda a sua família. Ela pediu Mãos dos Monarcas. E depois eu vou rodar Mano Lima, Laço Bom e Mulher Bonita.

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0: 15 graus.
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Bom, pessoal, quando são 12h37, estamos de volta com o programa Sentinelas na Rádio, programa que é da responsabilidade do CTG Sentinelas do Pago. Tem o objetivo de levar até você a boa música e a informação. CTG que tem como lema de pé para a defesa do Rio Grande. Mandar um abraço pro pessoal que tá lá na audiência. Me cobraram uma música, vou rodar. Na verdade já tinha falado, mas vou falar novamente. Pessoal que trabalha incansavelmente. Tem alguns trabalhadores que tá praticamente a semana inteira organizando, fazendo a decoração, deixando tudo bonitinho. Para amanhã, o início dos cafés. E ontem e hoje também, o pessoal direto ali fazendo polenta, bolos. Grosso de cucas, deixando tudo pré, fatiando salame, queijo, tudo pronto para amanhã, abertura do Café Colonial às 18 horas. Eu sempre digo, nossa, a gente é rico, não de dinheiro, a entidade é rica de material humano, de pessoas, e todo esse trabalho que é feito lá é todo voluntário, pessoas que tiram férias. Isso que é amor à camisa, né? E pessoas que tiram férias na época do café, dos cafés, para organizar, porque o café tu não faz, não é na hora ali, tem tudo que deixar, bastante coisa tem que deixar pré-pronto já. Então, pessoas que trabalham, tiram férias do trabalho deles, para estarem lá nessa época dos cafés, trabalhando e organizando. Então, isso é uma riqueza. Uma riqueza que a nossa entidade tem, com certeza as outras entidades têm, também tem. Mas nesse momento eu estou me retratando a entidade, falando da minha entidade, que é Sentinelas do Pago. E a gente é muito grato. Eu, como ex-patrão e por muitos anos passei à frente, e a gente sabe o quanto a gente fica feliz quando tem gente que não é de esforço, tira suas férias, estão ali. Às vezes até meia-noite, uma hora, trabalhando em prol dos eventos. Então, em nome da patronagem, dessa patronagem do Kleber e toda a patronagem dele, a gente agradece a cada um que está lá trabalhando incansavelmente. E eu disse,

de alimentos que é servidos lá. Então, deixar aqui meu registro em nome da patronagem, agradecer a cada um que está lá trabalhando incansavelmente para o sucesso desses cafés. E também deixar o convite, né? A partir das 18 horas, é só chegar lá, comprar seu ingresso, se servir à vontade. Pode se servir à vontade, não tem problema nenhum. Seu Ivo, não, o Ivo disse, seu café é de graça, disse, seu café é de graça. Seu Ivo Brás, ele que é nosso ouvinte, assíduo e meu amigo de longa data, disse, amanhã tem o café, disse, tem o café é de graça. Brincando, mas assim, você compra o seu ingresso. Pode se servir à vontade, sem problema nenhum. O café é cortesia, sim. E aí, se você quiser tomar vinho, cerveja, coisa, aí você se dirige até a copa e pode comprar. Aqui também teremos três opções de bolo sem leite. Então, quem tem tolerância à lactose também pode ir lá, que vai ter bolo. Bolo sem leite, então fica essa novidade também. Falando um pouco do que vai ter lá, vai ter polenta brossolada, fortaia de salame e queijo, são duas fortaias, salame, queijo de porco, morcilha, queijo normal, bolo salgado, bolos doces, vários bolos, que nem esse bolo de limão, bolo de laranja, bolo de vinho, entre outros, bolo estregular, chimia de uva, abóbora e figo, bolachas de vários tipos também, bolinho de chuva, pão caseiro, bolinho de pão frito, grossole, de dois tipos também, pão de milho, cuca, mel, melado, nata, margarina, leite e café. Isso é uma pincelada do que vai ter lá a partir das 18 horas lá no Café Colonial, lá no CTG Cintianos do Pago. Que nem eu sempre digo, reduzam no almoço, na manhã de meio-dia, e vão lá e se sirvam à vontade. Aproveitem, degustem todos esses produtos que a gente estará colocando à disposição de vocês. Segunda, terça, quarta e quinta, a partir das 18 horas, lá no CTG Sentinelas do Pago. Das 18 às 22 horas. Mas também aqui quero deixar meu convite para detalhe às 14 horas, o desfile da Semana Italiana, da Festa Italiana, na praça. Aliás, na Avenida Júlio Borella, o qual as entidades estarão desfilando, e a nossa entidade também estará desfilando no desfile da Festa Italiana. Fica esse convite a partir das 14 horas. Quando são 12h43, eu vou mandar um abraço para o seu Ivo Brás, ele que está sempre na audiência. Um abraço, um bom domingo para você. Obrigado pela audiência, amigo de longa data, então, e ele não perde um programa do CTG Sentinelas. Abraço, seu Ivo Brás. Eu vou rodar agora os tiranos para você.

Bueno, pessoal, estamos de volta com o programa Sentinelas no Rádio. O programa esse do CTG Sentinelas do Pago, quando são 12h49. Estamos chegando ao final do programa. Hoje eu vou deixar um bloco de 3. Aí vamos lá para o CTG. Filar uma boia, que nem diz o gaúcho. Depois vamos trabalhar mais um pouco de tarde lá, ajudando nas polentas coisas. Só nos resta agradecer a todos vocês, os patrocinadores, que é a Estância Gaúcha, Dib Foz Distribuidora Bebida, Fruteira e Minimercado Ponto Verde, Mercado Imperial, Poleto Imóveis e Oficina do Juliano. Os nossos patrocinadores, muito obrigado pela parceria. Aos nossos ouvintes, obrigado pela audiência, um abraço e um bom domingo. Aos nossos associados, também muito obrigado pela parceria, obrigado pela disponibilidade de estarem sempre trabalhando em prol do CTG Sindicato do Pago. Deixando novamente o convite para hoje às 14 horas. A partir das 14 horas, desfile na Avenida Júlio Borel, desfile da Festa Italiana, com as entidades que estarão desfilando, contando um pouco da nossa cultura italiana. E a partir de amanhã, a partir das 18 horas de amanhã, o nosso Café Colonel, das 18 às 22 horas. Fica o convite para todos vocês, é só chegar lá, comprar seu ingresso, se servir à vontade. Das 18 às 22 horas, segunda, terça, quarta e quinta-feira, lá no CTG Sentinelas do Papo. Um abraço a todos, um bom domingo. Dizer que o seu patrão velho permitir, e com certeza ele permitirá, pela fé, a gente estará de volta aqui domingo que vem no programa Sentinelas no Horário. Eu vou deixar um bloco de 3. João Luiz Correia, Chapéu Grande e Bombachão. Depois, Os Mateadores, Galope do Mouro. E, por último, Newton Ferreira, Vida de Cabelos Brancos. Essa Vida de Cabelos Brancos vai para todo o pessoal que está lá, trabalhando lá no CTG Sentinelas do Pago.

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3: 16 graus.
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1: Uma hora e 33 minutos.
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0: 16 graus.
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5: Duas horas, três minutos.
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1: Estamos de volta com mais um Saúde e Bem-Estar. Hoje com a gente, o Dr. Ariel Weingartner, para se falar mais uma vez de saúde bucal.
2: Todos os ouvintes, é um prazer estar aqui novamente falando com o pessoal da cidade de Marau e região, né? Então hoje vamos falar de um tema que muitas pessoas acham que perder um dente não tem problema, né? Mas será que isso realmente pode causar consequências sérias no futuro, né? Então, o importante é que as pessoas, quando a gente fala isso, às vezes as pessoas acham que as pessoas não perdem mais dente hoje, né? E pelo contrário, é uma situação muito comum. E o que pouca gente sabe sobre isso é que perder um dente e não repor pode causar vários problemas com o tempo. Principalmente o quê? Quando o dente for perdido, o dente de cima vai começar a descer, né? Se, vamos supor, a pessoa perdeu um dente na parte de baixo, o dente de cima vai começar a descer e os dentes que vizinhos dele ali embaixo vão começar a se movimentar para os lados, vão inclinar, vão começar a entortar. Então, tudo isso vai acabar gerando o quê? Uma alteração na mordida. Então, isso vai afetar a sua saúde, porque às vezes as pessoas pensam, ah, poxa, eu só perdi um dente, é lá no fundo, não aparece, né? Não tem problema. Mas, na verdade, ele gera um transtorno na tua boca e vai modificar toda a tua mordida. Então, isso é muito importante. E as pessoas que, às vezes, falta um dente só de um lado, pode parar para pensar aí. Normalmente, tu mastiga do outro lado que você não tem falta. Então, isso é o nosso cérebro que ele sabe. Poxa, eu vou mastigar aqui do meu lado esquerdo que eu tenho todos os dentes, porque eu sei que eu consigo mastigar de uma forma mais eficiente. Então, a pessoa acaba sobrecarregando a musculatura, a articulação e até mesmo os dentes, tudo de um lado, porque ela acaba mastigando somente ali e acaba forçando. É que nem eu dou o exemplo de você ir na academia e treinar só um braço, né? Então, é praticamente a mesma coisa que acontece com a pessoa que mastiga somente de um lado. Então, isso é muito importante as pessoas terem essa clareza, porque com o tempo isso vai afetando a mastigação e principalmente vai chegar nessa qualidade de vida aí, né? Então, quanto mais tempo essa pessoa esperar, mais o corpo vai se adaptando de forma errada, né? Então, isso pode cada vez tornar mais o tratamento complexo, porque às vezes as pessoas se perguntam, poxa, eu agora perdi aquele dente já faz 20 anos, será que tem solução, né? Falta um dente ali, será que o que eu preciso fazer, né? Então, claro que tem solução, mas hoje tem opção como implantes dentários, né? Que conseguem recuperar essa função ali da mastigação do paciente. E o mais importante é o quê? Quanto antes a pessoa procurar, mais simples costuma ser. Então, é um tratamento que muitas vezes, quando a pessoa demora muito, às vezes a gente tem que fazer o uso de aparelho para colocar os dentes no lugar, para conseguir colocar depois o implante. Então, é um tratamento que cada vez vai gerando mais custo, mais demora, né? Vai se tornando mais complexo. Então, é importante a pessoa ter essa orientação e principalmente buscar um profissional que faça o implante de forma adequada ali para realmente conseguir mastigar de forma funcional de novo, né? Então, é importante as pessoas terem clareza disso.
1: Cuide bem da sua saúde bucal. Gente, uma boa semana para todos nós. José Maculan para a tua Rádio Alvorada.
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0: 16 graus. 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
4: 3 horas, 2 minutos.
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1: Alimentos proteicos ultraprocessados. Será que são bons para a nossa saúde? Com a resposta, nutricionista Ângela Berton.
2: O que que acontece? Assim, a gente precisa, para o ouvinte entender, né, para o pessoal de casa entender um pouquinho mais, hoje a gente tem muitos produtos industrializados sendo colocados, adicionados proteína, né? Porém, muitos deles, Maclua, não são produtos que mudam um pouco a sua composição, não vão tirar açúcar, gordura saturada, eles vão adicionar apenas a proteína ali junto, tá? E não quer dizer que por causa da proteína eles vão se tornar mais saudáveis, entende? Por ter mais proteína, eu preciso sempre mais proteína. Normalmente é um apelo de marketing, é uma estratégia de marketing para vender mais aquele produto. Tá? Não que a gente não possa consumir ultraprocessados. O problema é a quantidade, é o contexto, quando que eu vou consumir ele. Só que o que a gente está percebendo é um uso indiscriminado, assim, é um uso muito frequente, né, desses produtos.
1: E acontece com muita frequência da gente se deparar com esses produtos no dia a dia?
2: Cada vez mais.
1: Cada vez mais.
2: Cada vez mais. Não, agora qualquer mercado tem. Né, esses produtos. E aí, tu vai lá, antes, por exemplo, comprar um iogurte né, normal, natural, que seria o mais indicado, vamos dizer assim. Só que daí, o que acontece com aquele iogurte natural? Ele é azedo, né? Se ele não tem uma adição ali, às vezes até de um adoçante, de alguma coisa assim, ele vai se tornar mais azedinho. Então, as pessoas não procuram esse iogurte, elas querem um com sabor, que tenha um docinho junto, que tenha alguma coisa. E aí o apelo da proteína, que está bem na frente assim, do produto, na estampa, lá, 15 gramas de proteína, 20 gramas de proteína, ele já chama muito mais atenção daquelas pessoas, porque a gente vê na internet, né, que precisa se aumentar, que nem um terrorismo nutricional dizendo, ah, tu come pouca proteína, tem que aumentar a proteína. Não é bem assim, né? A gente tem que individualizar. Cada pessoa tem, né? Vamos te dar um contexto, tá? Hoje, as recomendações, tá, nutricionais para proteína são de 0,8 a 1 grama, aproximadamente, de proteína, de grama por quilograma de pessoa. Tipo, eu tenho 53 quilos, tá? Eu faço vezes 0,8, 1 grama para saber a proteína que eu vou utilizar durante o dia, tá? Quanto eu preciso. Claro que isso é uma recomendação. Então, a gente tem que, de novo, individualizar. Então, idosos com sarcopenia, tá? Que tem falta de proteínas, mulheres na menopausa, a gente tem diminuição né, de músculo, por exemplo. Gestantes que precisam de um aumento mais de proteína. Pessoas que fazem uma atividade física mais intensa. Precisam aumentar as proteínas. Isso, né, é normal. Porém, está se extrapolando isso. Né? Não se faz essa conta. Simplesmente compra os produtos e sai comendo aquela quantidade, não sabendo o quanto de dosagem é para aquela pessoa.
1: José Maculã para a tua Rádio Alvorada.
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0: Marília Tavares.
1: Muito obrigada, tá em dia.
0: Coisa mais linda, obrigada de coração, viu?
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2: 17 graus.
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6: Quatro horas e 30 segundos.
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1: Saúde e bem-estar, com mais um assunto muito especial. Hoje conversando aqui com a enfermeira Fernanda Garbim, coordenadora de ações em saúde Marau, sobre a colocação do Implanon via SUS.
2: Prazer estar aqui de novo, ainda mais trazendo uma notícia tão boa quanto essa, né?
1: Esperada?
2: Esperada, que o SUS iniciou então a distribuição do Implanon e Marau então também inicia essa semana a colocação desse dispositivo, que é um método anticoncepcional de longa duração, né? Que é colocado sob a pele e garante uma eficácia semelhante à da laqueadura. Então, ele tem um risco de falha muito menor se comparado aos demais.
1: É algo especial para Marau, mas também para os demais municípios do Brasil, é isso, Fernanda?
2: Isso. Ele é um programa que vem a nível nacional, então, nós tivemos que capacitar nossos médicos e enfermeiras para realizar a colocação desse dispositivo. Deixa a Macula dar uma explicada para o pessoal, então, o que é o Implanon, para a gente mais ou menos entender. O Implanon é como se fosse um palitinho feito de hormônios que ele é colocado embaixo da pele, na região do braço, na parte gordinha de dentro do braço, assim, na gordurinha. E esse hormônio, ele vai ficar ali nessa região e vai sendo liberado diariamente uma quantidade para o corpo desse hormônio. E é como substituir a pílula anticoncepcional. Então, para aquelas pessoas que esquecem, que não tem horário rigoroso para tomar a pílula, ele vai ser aquele dispositivo mais seguro, por isso que ele é tão eficiente quanto a laqueadura, que é a das trompas uterinas, né? E esse dispositivo, ele é colocado num procedimento bem simples, com anestesia local, coloca, já bota um band-aid em cima e já está liberado para começar a ação do anticoncepcional, esse de longa duração.
1: Longa duração, digamos, é para o resto da vida?
2: Não, ele tem duração de 3 anos.
1: 3 anos?
2: 3 anos. E ele deve ser colocado, então, em mulheres de 14 a 49 anos. Existe uma idade limite, mas quem dessas mulheres vai colocar? E precisa ter um perfil clínico macular para colocar esse dispositivo, porque ele é um hormônio. Assim como nem todas se adaptam a todos os anticoncepcionais, ao DIU, a todos os métodos que tem, o Implanon também existe algumas restrições de uso que tem que ser respeitada, né? E depois de feita essa seleção, então, a mulher é encaminhada para a colocação do Implanon. Temos um quantitativo bem bom para o município, vamos iniciar colocando todos, mas a porta de entrada para colocar esse dispositivo é sempre a estratégia de saúde da família. Então, quem tiver interesse em colocar dentro da idade dos 14 aos 49 anos, que é a idade fértil da mulher, né, procure o seu ESF através de uma consulta com o médico ou com a enfermeira, que vai fazer a avaliação desse perfil clínico da mulher, né, para ver se ela é compatível com o uso desse método. Feito isso, o paciente vai ser encaminhado, então, para o ginecologista, e lá no centro da criança, onde a gente tem o ginecologista e a enfermeira capacitada, vai ser agendada a colocação. Nós vamos iniciar a colocação no turno da noite, nesse primeiro momento, porque a gente sabe da dificuldade que as pessoas têm em sair em horário de serviço e tal. Então, como a gente quer que as pessoas tenham adesão a este método, a gente vai facilitar, então, o acesso a elas e não vamos reduzir o atendimento dos outros pacientes também, né? Então, ele vai ser agendado das 6 às 10 da noite, né? Essa colocação, mas depois de todos os critérios terem sido atingidos.
1: José Maculan, para a tua Rádio Alvorada.
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0: Oi, Padre Marcelo Rossi. É um prazer muito grande para nós estarmos fazendo essa oração junto com o senhor. Um abraço do Bruno
1: e o outro do Marrone para o senhor e para todos os fiéis que estão cantando aqui com a gente.
2: Deus abençoe, Bruno.

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0: 16 graus.
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3: Cinco horas e 30 segundos.
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1: Que tal o assunto da sua quinta-feira? Corrimento vaginal. Hoje com a gente, a doutora Ana Carolina Broco, que comenta inicialmente se isso é normal ou não na mulher.
2: Sim, é normal. Essa é uma dúvida muito frequente, né? Acho que é uma das principais queixas do dia a dia do ginecologista, que é o corrimento vaginal. E é importante que a gente entenda que sim, é normal a gente ter corrimento vaginal, desde que ele siga algumas características que a gente já vai conversar um pouquinho, mas que sim, é normal, né? Não é sempre um motivo de alarme. Às vezes a gente fica pensando, ah, mas a minha mãe não tem, por que que eu tenho, né? Então é muito individual, muito de cada um. É importante a gente entender, começar desde lá o começo, né? O que que é o corrimento? O corrimento é uma secreção que a nossa vagina produz. Eu sempre costumo comparar ela com a nossa boca. O tecido da nossa boca, ele é um tecido que precisa ser úmido, ele precisa ter uma umidade, né? E a gente tem a saliva para isso. E a nossa vagina é igual. Só que, claro, não é saliva, isso se sai em forma de corrimento, né? Então, cada mulher vai ter o seu, cada mulher vai ter uma intensidade diferente, cada mulher vai ter uma coloração, né? Um padrão diferente de corrimento. Esse corrimento, ele pode variar ao longo do mês, desde que, claro, sempre seguindo as normas, né, os critérios para que seja um corrimento normal, não é motivo de preocupação.
1: O que seria o normal, então?
2: O que é o normal, então? O normal do corrimento é ele ser branquinho ou incolor, né? Não pode ter coloração verde, cinza, amarela, né? Ele ou é branquinho ou é incolor. Ele não tem cheiro, ele não coça, ele não dói. Só suja a calcinha, né? A calcinha pode ficar suja ao longo do dia. Isso é uma preocupação, às vezes, também, né? Ai, minha calcinha, no final do dia, ela fica mais sujinha de corrimento, né? Nem sempre é uma preocupação, né? Nem sempre é algo que nos chama atenção. Então, prestar atenção nisso, né? Coloração, então, mais branquinho para incolor. Não é uma coisa que te incomoda, né? No sentido de que te dói, te coça, te arde, não dá nenhum outro sintoma. Não tem cheiro, né? Não tem um cheiro forte, não tem um cheiro desagradável, né? Sempre que fugir disso é algo que merece investigação.
1: Você fala da importância de ficar olhando algumas características dessa situação. O que seriam essas características aí?
2: Isso, eu acho que é sempre bem importante que a gente conheça o nosso corpo, né? Eu sempre falo isso para as mulheres, ninguém mais conhece o nosso corpo do que a gente mesmo, né? Então, a gente já sabe o que é o nosso normal, o que foge do nosso normal, né? Então, sempre que a gente acha que está diferente do que é a rotina do dia a dia, né? Agora ele está mais amarelo, está com um odor mais forte, está com um desconfortinho ali na região, o ideal sempre é avaliar para a gente descartar que não tem alguma outra coisa, né? É importante que as mulheres saibam que esse corrimento, ele é fruto de produção ali de bactérias, de fungos, né? Não é uma água que sai, não. É uma secreção mesmo. Então, esses fungos e bactérias, eles precisam viver em harmonia. E quando a gente tem um descontrole, algum fator ali que cause uma irregularidade ou nas bactérias ou nos fungos, a gente pode ter um corrimento patológico, daí sim, que precisa de um tratamento.
1: Ele é permanente? Ele é momentâneo?
2: Aí vai depender muito de cada mulher. Que nem eu disse, né? Às vezes, não sente nada na calcinha. A mulher tem 70 anos, nunca teve nada, né? Nunca notou um corrimento na calcinha, a calcinha tá sempre limpa. Ao passo que, às vezes, uma mulher da mesma idade sempre tem um corrimentinho na calcinha, né? O corrimento, ele costuma variar muito com a fase do ciclo menstrual. Então, para mulheres que não usam anticoncepcional, notam mais essa diferença por causa da oscilação hormonal. Então, costuma notar mais essa variação em quantidade, em textura, né? Mas, realmente, sempre é isso. Não pode ter cheiro, né? Não pode ter um cheiro mais forte, não pode coçar, não pode ter outras cores, né? Que aí vai nos abrir o olho para candidíase, vaginose, tricomonias e outras doenças que podem cursar daí sim com corrimento patológico, algo que a gente precisa tratar.
1: Corrimento vaginal. Amanhã tem muito mais sobre o assunto por aqui. José Maculan para a tua Rádio Alvorada.
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0: Atende aí, amor. 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
2: Jorge Henrique Rodrigo. É, Maurilinho Rufo, vai. O que é que você tem nessa boca vermelha?

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0: 13 graus.
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4: Seis horas, dois minutos.
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0: Diagnóstico do mesmo.
1: Só que o problema, né, é que é muito difícil diagnosticar porque todos os sintomas são todos iguais a todas as outras viroses, né? Tipo, parecido com influenza, parecido com dengue, que também é um vírus, parecido com bronquiolite, que também é um vírus que dá nas crianças. Então, no início é muito difícil diferenciar, né? A pessoa acaba sabendo depois quando ela vai piorando, né?
0: Os sintomas, algum parecidos?
1: Então, assim, dor abdominal, às vezes pode ter sangramento espontâneo, que é parecido com a dengue, dor de cabeça, dor no corpo. Só que aí, para a gente diferenciar, acaba que a gente vai usando os dados do momento que a gente está e do local que a gente está. Então, por exemplo, se uma pessoa começa com esses sintomas, aqui no Rio Grande do Sul, a gente pensa muito mais numa influenza do que num antivírus, mesmo que exista o antivírus, mas é a probabilidade, né?
0: Sim.
1: Agora, regiões mais quentes, mais Mato Grosso, Minas Gerais, Mato Grosso do Sul, ou Amazonas, Tocantins, a gente começa a pensar
0: Mas o dica.
1: nessas doenças
0: Sim.
1: mais,
0: O diagnóstico
1: mais.
0: é rápido?
1: O diagnóstico, ele é feito só em casos específicos, né? Mas ele é feito com o DNA do vírus no sangue da pessoa, tá? Então, é muito específico, assim, acaba que a gente não fica testando todo mundo, é só com pessoas específicas que têm alguma gravidade a mais e estejam expostas em áreas endêmicas, né? Ah, é trabalhador rural, mexe com cavalo, mexe com boi, ou mora muito no interior, se expõe a paiol, se expõe a muitos locais com roedores, principalmente onde guardam feno. Então, a gente tem que usar essa epidemiologia aqui, que é chamada,
0: Tá
1: para
0: certo.
1: diagnosticar.
0: Já temos vacina para o antivírus ou não?
1: Não,
0: Ainda não, né?
1: não. Na medicina de hoje em dia, até atualmente, todos os vírus, assim, pouquíssimos a gente tem alguma vacina
0: De prevenção?
1: de prevenção. Então, a gente vai ter as da influenza, né, a da dengue, que saiu agora, que foi anos de estudo, mas via de regra, todas as doenças virais, elas têm controle e a gente tenta ajudar ao máximo o corpo a conseguir obter os próprios anticorpos para se livrar da infecção, né? Por isso que todo mundo pega gripe todo inverno, né? Porque acaba que ou é um vírus, ou é outro vírus, ou sofreu mutação, então por isso que a gente tem que vacinar todo inverno.
0: Se você pudesse dar uma orientação para a gente agora, nesse momento, o que que você passaria para a gente em relação ao antivírus?
1: Para nós, do Rio Grande do Sul, acredito que as informações básicas, assim, então, quem tem contato com muito, em meio rural, assim, muito exposto, então, tentar usar bota, não manejar locais, ou luva, não tentar manejar locais que tenha muita fezes de roedor, fezes de rato, ou xixi de rato, porque acaba que a pessoa inala, ou pega pela pele, vai leva na mucosa, e aí a pessoa se infecta. Então, proteção básica, assim, roupas de proteção e o máximo cuidado possível, né?
0: Saúde e bem-estar. Segunda-feira tem muito mais aqui no Encontro Certo. Gente, bom fim de semana para todos nós. José Maculã para a tua Rádio Alvorada.
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0: Que gostou, faz barulho aí!
1: Uma salva de palmas, Felipe Araújo!
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0: Voz de Matheus, satisfação.
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0: Muito obrigado. Samuel.
1: Samuel.
0: Rosa. Valeu.
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0: 8:43.
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3: Adição!
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